0: de microempreendedores individuais que possuem essas dívidas e que agora vão ter a chance de retomar suas atividades sem pendências perante a Procuradoria da Fazenda.
1: Além da criação da nova modalidade, o governo prorrogou o prazo do Desenrola MEI já existente. A modalidade que atende microempreendedores com dívidas de até R$ 20 mil junto à União fica disponível até 29 de janeiro de 2027. Nesse caso, podem ser abatidos todos os valores de juros, multas e encargos. Com isso, o valor do débito pode ser reduzido em até 70%. A coordenadora da dívida ativa, Mariana Correia, destaca que as adesões a esses planos de negociação podem ser feitas pela internet.
0: O procedimento é 100% online, via Regularize. O contribuinte consegue entrar lá dentro, consultar a sua dívida, simular os descontos máximos aplicáveis àquela dívida, verificar se ele tem condições de aderir àquele acordo e concluir aquela negociação 100% digital em coisas de minutos.
1: O endereço para aderir às modalidades do Desenrola MEI é www.regularize.pgfn.gov.br. Reportagem Gabriela Noronha.
2: Mulheres vítimas de violência doméstica que forem afastadas do trabalho por medida protetiva terão a renda garantida.
3: A medida terá validade por até 6 meses e garante também o pagamento a mulheres sem vínculo previdenciário.
2: O governo federal seguiu o parecer da Advocacia Geral da União após o entendimento do Supremo Tribunal Federal sobre a Lei Maria da Penha.
4: O parecer da Advocacia Geral da União garante a mulheres vítimas de violência doméstica o afastamento remunerado do trabalho por até 6 meses, desde que determinado pela Justiça como medida protetiva. Esse afastamento já era previsto na Lei Maria da Penha, mas a norma não especificava quem pagaria o salário da trabalhadora nesse período. A incerteza sobre o recebimento da remuneração fazia com que muitas mulheres tivessem de optar entre a segurança e o próprio sustento, como destaca a ministra substituta das mulheres, Eutália Naves.
5: Um passo muito importante para que nenhuma mulher precise escolher entre proteger a própria vida e garantir a sua sobrevivência econômica e muitas vezes também da sua família.
4: O parecer da AGU segue entendimento do Supremo Tribunal Federal, que em junho esclareceu que o empregador é responsável pelo pagamento dos 15 primeiros dias de afastamento e o Instituto Nacional do Seguro Social, INSS, pelo restante do período. Nos casos em que a mulher é contribuinte individual, facultativa ou seguradora especial, o INSS vai pagar o benefício integralmente. Já para as mulheres que não são seguradas da Previdência, o pagamento terá natureza assistencial. A presidente do INSS, Ana Cristina Viana Silveira, destaca que bastará a decisão judicial para que o Instituto faça o pagamento.
6: O INSS tem a responsabilidade de assegurar que esse direito chegue a essas mulheres com agilidade, respeito e sensibilidade, especialmente para mulheres que enfrentam a violência doméstica.
4: Após a publicação do parecer da AGU, o Ministério da Previdência Social e o INSS terão até 15 dias para regulamentar o pagamento. As dúvidas podem ser tiradas pelo Disque 135 do INSS ou pela Central de Atendimento à Mulher, o Ligue 180. Reportagem Luana Karen.
3: E quando o assunto é proteção e garantia de direitos da mulher, o dinheiro que chega todo mês também faz diferença.
2: E por isso que o Pix Pensão foi criado, para facilitar o pagamento e o recebimento da pensão de um jeito mais simples e seguro.
3: Vamos entender mais sobre a medida que começa a valer no ano que vem.
7: O Pix Pensão entrará em vigor em julho do ano que vem. A medida altera o Código de Processo Civil para permitir o pagamento de pensão alimentícia de forma automática, via Pix, conforme decisão judicial. Antes da sanção da lei, o pagamento dependia exclusivamente de quem devia a pensão, que podia optar entre transferência manual, boleto ou desconto em folha de pagamento, no caso dos assalariados. Juliana Hernandes Cores, coordenadora coordenadora-geral de Políticas de Cuidado da Secretaria Nacional de Autonomia Econômica e Política de Cuidados do Ministério das Mulheres, detalha a mudança.
8: A gente tem números que mostram que as mulheres, principalmente mulheres, ficam sem a garantia dos seus direitos, como é exercido o direito hoje. 90% dos pedidos de execução de alimentos não são constantes, então a gente entende que o PIX Pensão vai facilitar aí não só a tramitação judicial, mas a tramitação bancária também.
7: As mães ou responsáveis legais que detenham a guarda de crianças e adolescentes beneficiários de pensão alimentícia poderão solicitar o PIX Pensão a qualquer momento do cumprimento da sentença. Para isso, será preciso procurar um advogado ou defensor público, acessar o processo judicial onde a pensão foi definida e pedir o PIX automático. O interessado precisa informar nos autos os dados bancários, agência, conta e chave PIX cadastrada, tanto de quem recebe quanto de quem deve pagar. E só então o juiz vai expedir a ordem eletrônica para que o sistema bancário agende o pagamento, como explica o advogado especialista em direito de família, Marcelo Lucena.
9: Então, a parte devedora, independente de sua vontade, ela vai receber uma ordem judicial em sua instituição financeira e, naquela data que o juiz determinar ou no acordo que foi feito e homologado pelo judiciário, naquela data fixa, será cadastrada uma ordem judicial para que se transfira de forma automática o valor referente à pensão pelo tempo que ficar determinado.
7: Por se tratar de decisão judicial, o PIX da pensão alimentícia só poderá ser cancelado ou alterado a partir de nova manifestação da Justiça. Reportagem Graziele Bezerra.
2: E a partir de hoje, o pagamento via PIX por aproximação pode ser feito para valores acima de R$500.
3: Para mudar esse limite, a pessoa deve procurar o banco onde realiza a transação e solicitar a nova quantia máxima que o cliente vai permitir.
2: Essa nova regra foi autorizada pelo Banco Central em junho e passa a vigorar a partir de hoje.
3: O esportivo fecha acordo para a ocupação de um patrimônio público.
2: É o Centro de Treinamento Rei Pelé, uma referência no cenário do futebol brasileiro.
3: Entenda o que representa para os dois lados o acordo assinado hoje em Brasília.
10: O Santos Futebol Clube negociou um acordo com a União para garantir a permanência no Centro de Treinamento Rei Pelé por 20 anos, renováveis por igual período. Por meio desse acordo, o clube ganha segurança jurídica sem que a área deixe de ser patrimônio público, como disse a ministra da Gestão e da Inovação em Serviços Públicos, Esther Dueck.
11: A gente tem uma propriedade da União que vai ser preservada, vai ser cuidada. É um imóvel uma área muito importante, muito valiosa. O patrimônio vai deixar de ser um motivo de litígio para cumprir sua função social.
10: O Centro de Treinamento Rei Pelé tem cerca de 40 mil metros quadrados e fica no bairro do Jabaquara, em Santos, São Paulo. O complexo foi inaugurado em outubro de 2005 e se tornou uma referência no cenário do futebol brasileiro profissional. As negociações foram conduzidas pela Advocacia Geral da União e, segundo o Jorge Messias, o advogado-geral, representam mais que uma transação econômica.
12: Nós entendemos que este patrimônio da União, ele tem um trabalho e um serviço que transcende a uma equação econômica. Nós estamos falando do valor imaterial que ele representa, não só para a sociedade santista, mas para toda a sociedade brasileira.
10: A partir do acordo, o Santos Futebol Clube assume uma série de compromissos relacionados a ações sociais, investimentos nas categorias de base e conservação da área. Reportagem Luciana Colares de Holanda.
2: Hoje é dia do idoso, uma data para lembrar que cuidar da saúde também é uma forma de garantir mais qualidade de vida e proteção na terceira idade.
3: E entre esses cuidados, a imunização tem um papel importante. Manter as vacinas em dia ajuda a prevenir doenças e complicações que podem ser mais graves em pessoas idosas.
13: Envelhecer com saúde também passa pela vacinação. Manter a caderneta em dia é uma das formas mais simples e eficazes de prevenir doenças graves, reduzir internações e garantir mais qualidade de vida. No Sistema Único de Saúde, pessoas com 60 anos ou mais têm acesso gratuito às vacinas previstas no Calendário Nacional de Vacinação. Em Brasília, a aposentada dona Gilmara Teixeira tem a caderneta de vacinação completa. Aos 70 anos, ela não esconde a preocupação de ficar livre das doenças.
14: A vacina em dia, a gente livra da doença. Não quero ficar doente. Eu estou com 70 anos e eu quero ter uma vida saudável.
13: O exemplo da dona Gilmara é a recomendação para todos os idosos. Entre as principais vacinas estão a da gripe, aplicada todos os anos, o

0: na fase do idoso, ela pode complicar e até levar ao óbito ou deixar alguma sequela.
1: Com o avanço da idade, o organismo fica mais vulnerável às infecções. Por isso, manter a vacinação atualizada ajuda a evitar complicações, internações e até mortes provocadas por doenças que podem ser prevenidas. Para a dona Gilmara, do começo da reportagem, a vacina é proteção e vida longa.
2: Vacina salva vidas e muitas vidas. Vamos confiar. A ciência está aí para poder estudar e ensinar para a gente que a vacina é fundamental na nossa vida.
1: A recomendação é não esperar uma doença aparecer para procurar proteção. Atualizar a caderneta é simples. Basta procurar a unidade básica de saúde mais próxima, levando um documento de identificação e o cartão de vacinação. Mesmo quem perdeu a caderneta deve buscar a unidade para que os profissionais avaliem o histórico e indiquem quais vacinas ainda precisam ser aplicadas. Reportagem Pablo Mundim.
3: E idosos podem contribuir também para salvar vidas.
4: Novas regras autorizam que pessoas com 70 anos ou mais sejam doadoras de sangue.
3: O regulamento também reduziu o tempo de espera para que pessoas temporariamente impedidas possam voltar a doar.
4: A coordenadora geral de sangue e hemoderivados do Ministério da Saúde, Luciana Carlos, explicou para a gente essas mudanças. Acompanhe a entrevista. Coordenadora Geral de Sangue e Hemoderivados do Ministério da Saúde, Luciana Carlos. É um prazer ter a senhora com a gente aqui na Voz do Brasil. Vamos falar então sobre essas mudanças nessa parte de doação de sangue que foram anunciadas recentemente. A doação de sangue passou a ter então novas regras para coleta, armazenamento, isso, transporte, não é isso? Entre essas isso mudanças está o prazo, por exemplo, para quem fez tatuagem, piercing, endoscopia. Explica para a gente então quais essas mudanças.
5: Bom, eu queria agradecer inicialmente, né, a oportunidade de estar conversando com o Brasil inteiro sobre isso. E, na verdade, essa atualização do regulamento técnico da hemoterapia no Brasil é uma coisa que a gente esperava há muito tempo. Está sendo muito bem recebido e saudado por toda a hemoterapia brasileira, porque a gente tinha algumas regras que datavam de 2014. Então, eram regras e normas que já estavam um pouco defasadas e distantes da necessidade de segurança dos serviços. Então, agora a gente tem realmente uma atualização desse regulamento técnico e isso faz com que a gente tenha mais segurança para doadores e pacientes, porque a gente, vamos dizer assim, a gente melhorou, né, a segurança desses regulamentos ou desses critérios que são aplicados, né, para que as pessoas possam ou não fazer a doação de sangue com segurança.
3: E por que foram feitas essas atualizações, então?
5: Existem várias tecnologias que surgiram, algumas situações epidemiológicas que mudaram, alguns critérios técnicos que antes a gente não tinha evidência da segurança e hoje a gente tem. Então, assim, são atualizações técnicas e científicas mesmo que surgem ao longo do tempo e que a gente vai precisando fazer a adequação. Infelizmente, teve um tempo muito longo e agora a gente conseguiu trazer essa adequação, que não está restrita apenas à doação de sangue ou aos critérios de doação. A gente também tem outras alterações de incorporação de tecnologias, uso, por exemplo, de ferramentas informatizadas dentro do serviço para atendimento ao doador. Então, várias oportunidades de atualização que foram feitas, né, e sempre voltadas para a segurança dos doadores, porque o que a gente precisa é que os doadores, as pessoas que podem doar, elas realmente façam a doação com segurança e tranquilidade e continuem saudáveis e até voltem a doar, né, como doadores regulares, e para a segurança também dos pacientes que vão receber esse sangue ou esses componentes que são produzidos a partir do sangue doado.
4: Agora, só para a gente deixar mais claro, né, eu cheguei a mencionar aí os prazos para quem fez tatuagem, piercing. A senhora pode dizer para a gente, então, quais são as principais mudanças, principalmente as que mais impactam os doadores?
5: Uma das coisas que mudou e que a gente fica muito tranquilo e feliz com essa mudança é o tempo máximo de doação. Então, a idade máxima para fazer a doação. A gente tem vários doadores regulares que chegavam a 70 anos e que não podiam mais doar por causa do corte que a gente tinha no regulamento anterior. Agora, essas pessoas, se saudáveis, avaliadas pelo médico do serviço, elas podem continuar fazendo a doação. A tatuagem, a gente tinha um tempo de inaptidão longo, agora a tatuagem

0: aprovados e fiscalizados pela Anvisa, o tempo é de 7 dias, e aquelas tatuagens que são feitas sem a gente saber como, o tempo é de 4 meses. Então, as endoscopias, que eram 6 meses, passaram a 4 meses. Então, assim, são muitas alterações que a gente incorporou ao texto, mas sempre garantindo que essa incorporação, essa alteração, não vai significar mais risco, nem para os jogadores, nem para os pacientes. Então, a gente passa a ter pessoas que antes eram inaptas, agora podendo fazer a doação, e ampliando, né, também o número de potenciais doadores no país. Então, a gente espera que isso tenha uma repercussão muito boa. Principalmente essa questão da tatuagem, porque a gente tem hoje, a população mais jovem usa muito está todo mundo se tatuando, e lindos e maravilhosos, mas a gente, então a gente perdia muito doador com isso, né? E agora não, agora a gente vai poder realmente, a partir até da melhoria dos serviços que fazem a tatuagem, né? A gente tem agora agulhas descartáveis, as tintas que são também alicotadas, então a gente tem segurança, e a partir dessa segurança, na forma como a tatuagem é feita, a gente vai poder flexibilizar isso. Então, isso traz muitos doadores para os serviços.
1: Falando sobre a doação de sangue em si, por que a doação regular é tão importante para manter os estoques no país, e em que situações os estoques costumam ficar mais baixos ao longo do ano?
0: O doador regular, ele é importante porque ele é uma pessoa que já entendeu o processo como um todo, então ele já sabe o que é que acontece, ele já se compromete com a segurança do processo ao estar sensibilizado para ter as respostas corretas às perguntas que são feitas na triagem, ele já foi testado anteriormente, então a gente já tem várias informações desse doador, e ele é uma pessoa que já está comprometido com o sistema. Então, os homens podem doar até 4 vezes por ano, as mulheres 3 vezes por ano, e esse doador que volta, né, ele tanto é mais seguro, como ele já é uma forma da gente ter um número regular, né, de doações.
2: Muito bem, nós conversamos com Luciana Carlos, coordenadora geral de sangue e hemoderivados do Ministério da Saúde. Coordenadora, muito obrigada pela sua entrevista aqui à Voz do Brasil.
0: Nós que agradecemos. Obrigada.
1: A disputa mundial por minerais críticos usados na fabricação de baterias de celulares e carros elétricos já é uma realidade.
2: Mas a ciência brasileira está de olho em uma alternativa sustentável, a partir de uma matéria-prima que tem a cara do Nordeste do país, o coco.
1: Pesquisadores da Universidade Federal de Sergipe estão transformando os resíduos do fruto em uma peça-chave para uma nova geração de baterias.
2: Os detalhes dessa inovação você acompanha agora no quadro Ciência na Prática.
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4: Sergipe é um dos maiores produtores de coco do país. E depois de consumido, o fruto pode virar lixo. Mas essa realidade vem mudando graças a uma pesquisa realizada no estado. A casca e o pó residual do coco têm se tornado um material de alto valor tecnológico, conhecido como biocarvão.
5: Meu nome é Yara de Fátima Gimenez e eu sou do Departamento de Química da Universidade Federal de Sergipe. Produção e consumo de coco é muito importante aqui no estado, né? Então gera um grande volume de resíduos. E um dos produtos que podem ser obtidos são os materiais carbonáceos, ou conhecidos popularmente como os biocarvões. Que tipo de bioprodutos nós podemos obter? Em filtros, como absorventes, também como suportes para catalisadores. E uma das aplicações, né, que nos chamou a atenção são as aplicações em energia.
4: Atualmente, as baterias dependem do lítio, um mineral caro e que pode se tornar escasso no futuro. A solução encontrada pelos pesquisadores foi substituir o lítio pelo sódio, usando o biocarvão de coco para fazer a bateria funcionar.
5: O íon lítio, ele sofre oscilações de preço e disponibilidade no mercado mundial. E nesse contexto, o estado de Sergipe, ele tem reservas de potássio e de sódio. As baterias de íon sódio são biocarvões preparados a partir de biomassa, temperaturas altas.
4: A pesquisa ainda está sendo desenvolvida em laboratório, mas promete colocar o Brasil em um mercado promissor, criando uma alternativa viável e sustentável para o futuro da energia global.
5: A China, ela está privilegiando muito os tipos de pesquisas no desenvolvimento de baterias de íon sódio. Em escala ainda de laboratório, a gente conseguiria, entre 4 a 5 anos, ter uma linha de desenvolvimento até a otimização desse carbono.
4: Acompanhe a pesquisa na página da Universidade Federal de Sergipe. E esse foi o Ciência na Prática, com produção de Warby Calil e edição de Edinaldo Júnior. E nosso encontro com o Saber Científico volta na próxima semana. Até lá!
1: Instrumentos musicais, microfones e máquinas de costura agora podem ser importados sem o pagamento de imposto.
2: A importação desses produtos estava sujeita à alíquota de 18%.
1: No caso das máquinas de costura, a medida que já valia de forma provisória e com restrições de cotas, agora é definitiva.
2: A redução tarifária consta em resolução da Câmara de Comércio Exterior, que incorporou decisões do Mercosul.
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2: E agora com as notícias do Poder Judiciário e do Congresso Nacional. Boa noite.
1: Boa noite para você e até amanhã.
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7: STF envia conciliação do caso sobre a aplicação do Estatuto da Pessoa Idosa a contratos de planos de saúde.
8: Justiça do Trabalho vai fazer um mutirão de conciliação em processos que envolvem pessoas a partir dos 60 anos.
7: Tribunal Superior Eleitoral define relatores para recursos relacionados à apuração das eleições 2026.
8: Boa noite, eu sou Marcela Luiza.
7: E eu sou Walter Lima.
8: Em nota publicada nesta quinta-feira, a presidência do Supremo Tribunal Federal firmou o compromisso com a democracia e a liberdade de escolha de brasileiros e brasileiras em ambiente de paz.
7: O voto é a expressão máxima da cidadania, segundo o presidente do STF, ministro Edson Fachin, e a garantia de que a vontade popular define o futuro do Brasil. Na nota, o ministro ressaltou que isso só é possível graças ao empenho incansável da Justiça Eleitoral brasileira.
8: TSE define relatores para recursos relacionados à apuração das eleições 2026.
7: Os ministros ficarão responsáveis pela análise de processos relativos aos cargos de presidente e vice-presidente da República. Fábio Ruas.
9: O ministro Sebastião Reis Júnior vai ser o relator da apuração dos resultados eleitorais do Amazonas, Alagoas, São Paulo e Tocantins. A ministra Estela Aranha ficou com Minas Gerais, Mato Grosso, Espírito Santo e Mato Grosso do Sul. Já o ministro Floriano de Azevedo Marques será o responsável pelo Ceará, Sergipe, Maranhão e Goiás. Os processos de apuração dos votos dos estados do Rio de Janeiro, Paraná, Pará e Piauí ficarão sob a relatoria do ministro André Mendonça. O ministro Ricardo Vilas Boas Cueva vai atuar nos processos da Bahia, Pernambuco, Paraíba e Santa Catarina. E o ministro Dias Toffoli ficou com o Distrito Federal, Rio Grande do Sul, Rio Grande do Norte, Acre, Amapá, Roraima e Rondônia. A distribuição garante a organização e a celeridade dos trabalhos da Justiça Eleitoral durante a totalização dos votos.
8: O Supremo suspendeu o julgamento sobre a aplicação do Estatuto da Pessoa Idosa a contratos de planos de saúde firmados antes de 2004.
7: A discussão envolve reajustes das mensalidades em razão da idade.
8: O estatuto proíbe a cobrança de valores diferenciados em razão da idade. Com a lei entrou em vigor em 2004, o Supremo discute se essa proteção também se aplica aos contratos firmados antes dessa data, inclusive nos casos em que o beneficiário completou 60 anos após a entrada em vigor do Estatuto.
7: A questão é discutida em dois processos diferentes, que começaram a ser julgados por composições distintas da Corte. Na sessão de hoje, o ministro Dias Toffoli propôs o envio do caso ao Núcleo de Solução Consensual de Conflitos do Supremo para tentativa de conciliação. A sugestão foi acolhida pelo plenário.
8: Hoje, 1º de outubro, é o Dia Nacional e Internacional da Pessoa Idosa.
7: De olho na data, a Justiça do Trabalho vai fazer um mutirão de conciliação em processos que envolvem pessoas a partir dos 60 anos. Rocine Gomes.
10: É isso mesmo. A ação em todo o país será de 5 a 9 de outubro. Chamada Em Pauta a Melhor Idade, a iniciativa vai dar preferência aos processos de pessoas idosas. Para participar e adiantar a sua vida, basta procurar seu advogado, ir ao Tribunal Regional do Trabalho e pedir que o processo seja priorizado. É o seu processo em cima da pilha.
8: O STJ recebeu o primeiro recurso especial da história, autuado de acordo com os novos critérios da sistemática da relevância da questão federal.
7: O chamado filtro de relevância entrou em vigor em 3 de setembro. Fátima Uchoa.
11: Nesse novo sistema, só serão julgados pelo STJ casos com relevância econômica, política, social ou jurídica que ultrapassem os interesses das partes, além dos que já têm relevância presumida, como previsto na lei que regulamenta o filtro. O primeiro recurso com relatoria do ministro Herman Benjamin, da primeira turma, teve origem em execução fiscal ajuizada pelo Conselho Regional de Engenharia e Agronomia do Paraná para cobrar dívida decorrente de infração à lei que rege a categoria. Vale destacar que o STJ começou e deve concluir até 7 de outubro as primeiras sessões virtuais para analisar propostas de submissão de recursos especiais ao filtro da relevância.
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8: Uma boa noite.
7: E até amanhã.
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13: Eu sou Humberto Pinheiro e estes são os destaques de hoje do Jornal do Senado, que começa agora. Senado debate projetos para ampliar inclusão e qualidade de vida dos idosos. CCJ analisa a criação da Universidade do Vale do Juruá, no Acre. Nova lei do seguro rural amplia a proteção de produtores contra grandes perdas. Boa noite. 1º de outubro é o Dia Nacional do Idoso, data dedicada à reflexão sobre os direitos e as condições de vida dos brasileiros com 60 anos ou mais. O Senado analisa projetos para ampliar a inclusão digital e incentivar a participação das pessoas idosas em atividades turísticas. Repórter Rodrigo Rezende.
14: Uma lei sancionada em 2006 determinou que 1º de outubro é o Dia Nacional do Idoso. Em 2003, três anos antes, o país ganhou seu primeiro conjunto de leis específicas para essa parcela da população, o Estatuto do Idoso, hoje denominado Estatuto da Pessoa Idosa, como destaca o senador Paulo Paim, do PT do Rio Grande do Sul.
15: O Estatuto garantiu algo fundamental, reconheceu a pessoa idosa como sujeito de direitos, com prioridade nas políticas públicas, proteção à saúde, à moradia, à previdência, ao trabalho, à assistência social e, acima de tudo, à dignidade.
14: O Senado debate diversos projetos para melhorar a vida dos idosos brasileiros. Um deles, apresentado pela senadora Damares Alves, do Republicanos do Distrito Federal, quer promover a acessibilidade, inclusão e segurança da pessoa idosa nos ambientes digitais. Já o senador astronauta Marcos Pontes, do PL de São Paulo, é relator na Comissão de Direitos Humanos de uma proposta que incentiva a participação dos idosos em atividades turísticas.
13: Comissão de Constituição e Justiça analisa o projeto de lei que autoriza o Poder Executivo a criar a Universidade Federal do Vale do Juruá, UFVJ, com sede em Cruzeiro do Sul, no Acre. A proposta tem o objetivo de interiorizar a oferta de ensino superior público na Amazônia Ocidental e impulsionar o desenvolvimento científico e socioambiental da região. A reportagem é de Bruno Lourenço.
16: A proposta prevê a criação de uma fundação pública federal sediada em Cruzeiro do Sul, no oeste do Acre, com atuação em outras localidades do Vale do Juruá. O senador Hamilton Mourão, do Republicanos do Rio Grande do Sul, defendeu a importância de expandir o ensino superior público para além das capitais.
17: A interiorização do ensino superior público, especialmente em territórios com as peculiaridades socioambientais e os desafios logísticos do Vale do Juruá, é medida de inegável e urgente interesse público.
16: A Universidade Federal do Vale do Juruá deverá ter como foco suas vocações regionais e priorizar áreas como bioeconomia, agricultura familiar, biotecnologia, saúde e conservação ambiental.
13: O Brasil e os Estados Unidos anunciaram a criação de um grupo de trabalho para negociar o tarifaço. O objetivo é avaliar possíveis soluções e avançar nas negociações sobre um eventual acordo. No Congresso, aguarda análise uma MP que destina crédito subsidiado a exportadores e setores estratégicos. Repórter Pedro Pincer.
18: O governo norte-americano deve apresentar nas próximas semanas uma proposta para definir os assuntos das negociações. As conversas ocorrem enquanto os Estados Unidos mantêm sobretaxas sobre parte das exportações brasileiras. Em julho, foi anunciada uma tarifa adicional de 25% sobre determinados produtos brasileiros. No Congresso brasileiro, aguarda a instalação a comissão mista, que vai analisar a medida provisória que prevê R$ 18,5 bilhões em crédito subsidiado para exportadores e setores estratégicos. O presidente do Senado, Davi Alcolumbre, afirmou que o Legislativo está unido na defesa dos interesses nacionais.
19: Nós vamos defender a soberania nacional, vamos defender os empregos dos brasileiros, defender os empresários brasileiros que geram a riqueza para o Brasil e tenho convicção também que esse processo tem que ser liderado pelo Poder Executivo. Buscar estreitar os laços e fazer as coisas acontecerem defendendo os brasileiros. O Parlamento está integralmente à disposição da defesa dos interesses do Brasil.
18: A partir de um documento que será enviado pelos Estados Unidos, o grupo de trabalho vai buscar um entendimento entre os dois países.
13: O Executivo sancionou uma lei aprovada no Senado que muda as regras do seguro rural para proteger produtores e seguradoras em caso de grandes perdas no campo. Repórter Patrícia Oliveira.
20: O dinheiro que o governo federal destina para ajudar o produtor a pagar o seguro rural não poderá ser bloqueado ou congelado durante a execução do orçamento. A nova lei também tira do papel o chamado Fundo Catástrofe, criado em 2010 para auxiliar as seguradoras a cobrirem prejuízos extraordinários na produção rural, como os causados pelas mudanças climáticas. A proposta que deu origem à lei é da senadora Tereza Cristina, do Progressistas de Mato Grosso do Sul.
21: O seguro rural, ele representa um instrumento essencial de gestão de risco, pois protege o produtor rural contra perdas decorrentes de eventos aleatórios e não controláveis.
20: A lei prevê ainda que os produtores que têm seguro terão prioridade nas linhas de crédito para prorrogar ou renegociar dívidas.
13: O plenário pode votar em breve um projeto que estabelece condições de trabalho específicas para mulheres com câncer de mama, incluindo aquelas em tratamento ou em período de remissão. A proposta autoriza a adoção de medidas para flexibilizar as condições de trabalho, como teletrabalho, redução da jornada, horários flexíveis e apoio psicossocial sem redução salarial. Além disso, institui o selo rosa para reconhecer empresas que adotarem práticas inclusivas inclusivas e não discriminatórias. Durante a leitura do relatório na Comissão de Assuntos Sociais, o senador Flávio Arnes, do PSB do Paraná, ressaltou que o trabalho pode contribuir efetivamente para a saúde mental de quem enfrenta o câncer de mama.
0: É comprovado que se manter ocupado e produtivo representa um grande apoio psíquico aos pacientes de câncer ao obstar ou ao menos dificultar o advento de depressão que muitas vezes os acomete.
13: A Comissão de Constituição e Justiça do Senado pode votar o projeto de lei do senador Chico Rodrigues, do PSB de Roraima, que muda a contagem de prazos para manifestação da Fazenda Pública, do Ministério Público e da Defensoria Pública em processos de inventário. Pela proposta, os prazos passam a ser contados em dias corridos, incluindo sábados, domingos e feriados. Atualmente, a contagem é feita apenas em dias úteis. O relatório do senador Jorge Cajuru, do PSB de Goiás, recomenda a aprovação do projeto.
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13: Na hora de votar, além do celular, o eleitor precisa deixar outros equipamentos eletrônicos fora da cabine, como relógio inteligente e óculos com câmera. A proibição vale até para aparelhos desligados e foi reforçada pela Justiça Eleitoral para garantir o sigilo do voto. Repórter Marcela Cunha.
24: Não é só o celular que deve ficar fora da cabine de votação. Com o avanço de dispositivos cada vez menores e mais conectados, a Justiça Eleitoral detalhou as regras para impedir que novas tecnologias comprometam o sigilo do voto. A proibição também vale para máquinas fotográficas, filmadoras, relógios e pulseiras inteligentes, óculos conectados, fones de ouvido, câmeras corporais e microcâmeras. A medida busca evitar que equipamentos capazes de registrar ou transmitir informações sejam usados para revelar a escolha do eleitor. Também ajuda a combater a compra ou a coação de votos ao impedir a produção de uma prova da opção registrada na urna, como lembrou a senadora Damares Alves, do Republicanos do Distrito Federal.
25: A legislação é muito clara. O voto, ele é secreto.
24: Quem se recusar a entregar o equipamento aos mesários não poderá votar até cumprir a orientação. O caso será registrado em ata e, se necessário, a força policial poderá ser acionada. Já equipamentos de acessibilidade e tecnologias assistivas continuam permitidos.
13: Com trabalhos técnicos de Eliseu Caires, o Jornal do Senado fica por aqui. Acompanhe agora as notícias da Câmara dos Deputados. Boa noite e até amanhã.
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27: Mulher que delatar violação de medida protetiva poderá ter escolta policial.
28: Deputados esclarecem a atuação do Ministério Público em pedido de pensão.
29: Escolas devem informar suspeita de trabalho infantil ao Conselho Tutelar.
30: Avança projeto que aumenta a punição para corridas ilegais em vias públicas.
31: Boa noite. A Comissão de Viação e Transportes aprovou penas mais rígidas para quem participar de corridas ilegais em vias públicas. A repórter Kate Nayane traz mais detalhes sobre o texto que agora será analisado pela Comissão de Constituição e Justiça.
32: O projeto de lei que aumenta as punições para os chamados rachas foi aprovado pela Comissão de Viação e Transportes da Câmara dos Deputados. Pela proposta, a multa pela prática de corridas ilegais em vias públicas passa de 2.934 para 4.402, além da suspensão do direito de dirigir e apreensão do veículo. O aumento do valor da multa também se aplica para quem promover ou participar de eventos que envolvam manobras perigosas, corridas ou disputas em vias públicas sem a permissão da autoridade de trânsito. O texto aprovado também agrava as penas. Caso a infração ocorra próximo de escolas, hospitais, locais de embarque e desembarque de passageiros, ruas estreitas ou onde exista grande concentração de pessoas, as penas passam de 3 a 6 anos para reclusão, de 4 a 8 anos em caso de lesão corporal grave e de 6 a 12 anos em caso de morte. O relator da proposta, deputado Hugo Leal, do PSD do Rio de Janeiro, defende que infrações como estas não devem ser tratadas como acidentes.
1: Inclusive, no caso de lesão corporal ou morte, aí sim, responsabilidade por homicídio. Homicídio, essa é nossa principal mudança, principal alteração, é que quando uma prática ilegal dessa natureza, o resultado dela é o homicídio, nós temos que tratar esse indivíduo como um homicida, não como um acidente de trânsito.
32: Em seguida, o projeto de lei que aumenta as punições para quem pratica corridas ilegais em vias públicas será analisado pela Comissão de Constituição e Justiça. Da Rádio Câmara de Brasília, Kate Nayane.
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3: Economia.
4: Afonso Mota, do PDT do Rio Grande do Sul, destaca a importância da lei que reduz as alíquotas do PIS/PASEP e da COFINS para a indústria química e petroquímica. O deputado ressalta que o setor recolhe aproximadamente 40 bilhões de reais por ano em impostos.
6: Afonso Mota avalia que a redução dos tributos tem fortalecido uma atividade estratégica para a economia brasileira diante da concorrência internacional. O parlamentar reitera que a medida cria condições para que o setor continue contribuindo para o desenvolvimento do país.
4: Marcos Aurélio Sampaio, do MDB do Piauí, defende projeto que acaba com a cobrança pelo uso da rede de distribuição de energia elétrica para microgeradores de energia solar. O texto garante isenção permanente aos consumidores que injetam energia excedente na rede.
6: A proposta estende a isenção a todos os usuários de fontes renováveis, independentemente da data de adesão. No entendimento de Marcos Aurélio Sampaio, a medida garante segurança jurídica e incentiva a democratização da energia limpa.
3: Agricultura.
4: O projeto de Renilson Nicodemos, do MDB do Pará, estabelece um período de paralisação temporária na colheita do açaí e cria um seguro para os extrativistas do fruto. A ideia é pagar aos trabalhadores um salário mínimo por até 4 meses no ano para permitir a regeneração natural das palmeiras.
6: Na visão de Renilson Nicodemos, a medida garante a sustentabilidade ambiental e assegura renda às famílias extrativistas no período de entressafra. A proposta prevê ainda ações para diminuir os acidentes de trabalho na subida dos açaizeiros e modernizar as técnicas de manejo.
3: Relações Exteriores.
4: Felipe Martins, do PL Tocantinense, apoia a criação da Frente Parlamentar Mista pela Integração Continental e Desenvolvimento Sul-Americano. O objetivo do colegiado é elaborar iniciativas de conexão produtiva, digital e institucional entre os países do continente.
6: De acordo com Felipe Martins, o grupo vai articular com governos estaduais, municipais e a sociedade civil para ampliar o protagonismo do Brasil na América do Sul, promovendo o intercâmbio tecnológico e o crescimento socioeconômico.
3: Segurança Pública.
4: A Comissão de Segurança Pública aprovou uma escolta policial para mulheres vítimas de descumprimento de medida protetiva. O repórter Luiz Cláudio Canuto explica a questão.
7: A Comissão de Segurança Pública e Combate ao Crime Organizado aprovou o projeto que prevê escolta policial para mulheres que denunciarem descumprimento de medida protetiva. Pela proposta, a escolta deveria ser concedida quando houvesse risco à integridade física. A proposta muda a Lei Maria da Penha e também a lei que disciplina a proteção de vítimas e testemunhas ameaçadas. O colegiado aprovou a versão da relatora, deputada delegada Ione, do Avante de Minas Gerais. Segundo ela, o objetivo é fortalecer a proteção das vítimas no momento em que procuram as autoridades para comunicar que o agressor desrespeitou a decisão judicial. O texto aprovado amplia o alcance da proposta original e incorpora a proteção da escolta a um conjunto mais amplo de medidas protetivas na Lei Maria da Penha. A proposta original da deputada Rogéria Santos, do Republicanos da Bahia, previa a obrigatoriedade de escolta policial para a mulher que comparecesse à delegacia para denunciar o descumprimento de medida protetiva de urgência. Pelo texto aprovado, a adoção de escolta policial deixa de ser uma medida automática e passa a depender de avaliação técnica do risco enfrentado pela vítima. Entre os critérios poderiam ser considerados o histórico de violência praticada pelo agressor, a gravidade das ameaças e a possibilidade de novas agressões. Segundo o Conselho Nacional de Justiça, a cada 45 segundos, uma mulher recebe a proteção judicial. O projeto tramita em caráter conclusivo e aguarda indicação de relator na Comissão de Defesa dos Direitos da Mulher. Em seguida, passará pela Comissão de Constituição e Justiça. Da Rádio Câmara de Brasília, Luiz Cláudio Canuto.
31: Franciane Baier, do Republicanos do Rio Grande do Sul, apoia projeto que destina 30% da arrecadação de apostas de cota fixa ao Fundo Nacional de Segurança Pública. A proposta também reserva, no mínimo, 30% do fundo para o combate à violência contra a mulher.
4: Franciane Baier informa que os recursos vão financiar ações como monitoramento eletrônico de agressores, patrulhas especializadas e casas de acolhimento. Para a deputada, a medida garante orçamento contínuo para interromper os ciclos de agressão às mulheres.
31: Projeto de lei quer proibir a nomeação ou contratação de pessoas condenadas por crimes sexuais contra crianças e adolescentes para cargos ou funções públicas. De autoria de Júnior Lourenço, do MDB do Maranhão, a medida valeria para órgãos públicos, empresas estatais e contratos de prestação de serviços.
4: A proposta determina ainda que a proibição só será aplicada após condenações definitivas. De acordo com Júnior Lourenço, a iniciativa reforça a proteção de crianças e adolescentes e a integridade da administração pública.
31: Misael Varela, do PSD de Minas Gerais, apoia a proposta de emenda à Constituição que reduz a maioridade penal de 18 para 16 anos. A mudança visa punir, com mais rigor, menores envolvidos em crimes hediondos e em casos de violência extrema contra pessoas e animais.
4: Misael Varela pondera que a responsabilização penal vai depender de laudo técnico que comprove a capacidade do jovem de entender a gravidade do ato. Para o deputado, a proposta evita a impunidade em casos de extrema violência.
31: Exigir vídeo monitoramento e punir a omissão de casos de agressão contra crianças e adolescentes em creches e escolas é a proposta de delegado Bruno Lima, do Podemos de São Paulo. O texto ainda impõe pena para os dirigentes que deixarem de notificar casos suspeitos.
4: Delegado Bruno Lima argumenta que crianças pequenas muitas vezes não conseguem relatar abusos, o que exige provas objetivas. O parlamentar pondera que as câmeras devem ficar restritas às áreas comuns, prevendo penas mais duras para maus tratos em creches.
31: André Fernandes, do PL do Ceará, apresentou o projeto que determina a queima completa como único método para destruir entorpecentes apreendidos e plantações ilícitas. Pela proposta, a destruição deve ser gravada em vídeo com registro de geolocalização.
4: Na avaliação de André Fernandes, métodos atuais como enterramento não garantem a destruição total dos materiais apreendidos. Para o deputado, a incineração evita que drogas e lavouras voltem ao mercado ilegal por falhas no descarte policial.
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10: Justiça.
31: Os deputados aprovaram um projeto que esclarece a atuação do Ministério Público em pedido de pensão alimentícia. A repórter Paula Bittar explica os detalhes.
0: A Comissão de Constituição e Justiça da Câmara aprovou uma proposta que inclui no Estatuto da Criança e do Adolescente uma regra autorizando o Ministério Público a pedir judicialmente pensão alimentícia em favor de crianças e adolescentes. Pela proposta, isso poderá ocorrer mesmo que os pais continuem exercendo seus direitos e deveres legais em relação ao filho, que a criança ou adolescente não esteja em situação de risco e que exista defensoria pública na comarca. O objetivo é transformar em texto legal um entendimento que já é adotado pelo Superior Tribunal de Justiça. A relatora na CCJ, deputada Maria Arraes, do PSB de Pernambuco, destacou que a proposta não traz uma inovação substancial, mas confere maior precisão ao texto legal ao incorporar orientação jurisprudencial já consolidada, promovendo segurança jurídica, uniformidade interpretativa e previsibilidade na atuação dos órgãos responsáveis pela tutela dos direitos infanto-juvenis. De acordo com o Estatuto da Criança e do Adolescente, o Ministério Público pode promover ações de alimentos em favor de crianças e adolescentes, mas a lei não explicita que essa atuação independe da situação familiar da criança ou adolescente, da existência de situação de risco ou da disponibilidade da Defensoria Pública. A autora do projeto, deputada Laura Carneiro, do PSD do Rio de Janeiro, explicou que parte da doutrina tem uma visão distorcida sobre o tema e seu objetivo foi deixar a regra bem clara.
9: O Ministério Público precisa poder pedir alimentos quando eles são de interesse do menor, quando as crianças estão em vulnerabilidade, quando as crianças precisam dessa ajuda do Estado. Na prática, o que a gente faz é colocar agilidade numa rede de proteção que é muito importante para as crianças. Porque a gente sabe que a justiça tem o seu próprio tempo, ela demora, mas a fome, essa não tem tempo.
0: A proposta, que inclui no Estatuto da Criança e do Adolescente uma regra autorizando o Ministério Público a pedir judicialmente pensão alimentícia em favor de crianças e adolescentes, pode seguir agora para a análise do Senado, a menos que haja recurso para votação antes pelo plenário da Câmara. Da Rádio Câmara, de Brasília, Paula Bittar.
26: Ciência e tecnologia.
10: Aliel Machado, do PV do Paraná, defende a regulação e o combate ao abuso de poder de grandes empresas de tecnologia. Ele explica que a ideia é permitir que o governo federal imponha regras de transparência e evite privilégios para produtos das próprias plataformas.
31: Aliel Machado argumenta que o mercado digital exige uma área especial dentro do Conselho Administrativo de Defesa Econômica para proteger o direito do consumidor. Ele ressalta que as regras devem focar apenas nas chamadas Big Techs, garantindo mais espaço para pequenos concorrentes.
10: Doutor Ismael Alexandrino, do PSD de Goiás, quer estabelecer diretrizes mais rigorosas para a classificação indicativa de desenhos e animações digitais. A proposta obriga emissoras e serviços de streaming a barrar produções com cenas de violência, humilhação ou duplo sentido.
31: Doutor Ismael Alexandrino lembra que o uso indiscriminado de telas por bebês e crianças pequenas traz prejuízos ao desenvolvimento cognitivo e emocional. Ele defende que as plataformas de vídeo auditem seus catálogos sob pena de multas milionárias e suspensão da empresa.
10: Pastor Eurico, do PSDB de Pernambuco, cobra do governo explicações sobre denúncias de interferência na eleição do Conselho Regional dos Técnicos Industriais da Terceira Região. Ele quer saber se o Ministério da Ciência, Tecnologia e Inovação apoiou uma das chapas concorrentes em Pernambuco e na Paraíba.
31: Pastor Eurico pede detalhes sobre agendas, manifestações públicas e uso de recursos do Ministério em favor de candidatos. Segundo o parlamentar, denúncias apontam quebra dos princípios da impessoalidade, neutralidade, além de possível abuso de poder político.
26: Direitos humanos.
10: A comissão aprova projeto que obriga as escolas a comunicarem suspeitas de trabalho infantil ao Conselho Tutelar. A reportagem é de Agui Pontes.
11: A Câmara dos Deputados debate fazer com que as escolas sejam obrigadas a comunicar ao Conselho Tutelar suspeitas de trabalho infantil. A proposta, apresentada pelo deputado Amon Mandel, do Republicanos do Amazonas, insere a mudança no Estatuto da Criança e do Adolescente. Segundo a proposta, já aprovada pela Comissão de Educação, A suspeita ou comprovação da prática de trabalho infantil precisa ser apontada pela instituição de ensino, especialmente se envolver uma criança de até 12 anos. A Constituição já prevê o contato da escola com o Conselho Tutelar, em caso de maus tratos ou faltas excessivas e injustificadas à escola. Segundo a relatora na comissão, deputada Franciane Baier, do Republicanos do Rio Grande do Sul, a escola é estratégica para dar esse primeiro alerta.
5: A escola é muitas vezes o primeiro lugar onde os sinais de exploração aparecem. E ao tornar essa obrigação expressa na lei, damos mais agilidade para que o Conselho Tutelar seja acionado e as medidas de proteção sejam tomadas o quanto antes.
11: A Constituição proíbe o trabalho para menores de 16 anos, salvo na condição de aprendiz, que o jovem pode desempenhar a partir dos 14 anos. Segundo um estudo recente do Fórum Nacional de Prevenção e Erradicação do Trabalho Infantil, 1.650.000 crianças e adolescentes estão tendo sua força de trabalho explorada no Brasil. A proposta que prevê a denúncia do trabalho infantil pelas escolas ao Conselho Tutelar será analisada pela Comissão de Previdência, Assistência Social, Infância, Adolescência e Família. Da Rádio Câmara de Brasília, Agui Pontes.
31: Márcio Alvino, do PL de São Paulo, enaltece o trabalho da APAE, Associação de Pais e Amigos dos Excepcionais, na inclusão e na defesa dos direitos das pessoas com deficiência. Ele ressalta a atuação de profissionais, voluntários e famílias no apoio a milhões de brasileiros.
10: Márcio Alvino defende o fortalecimento das APAEs por meio de mais recursos e de políticas públicas voltadas às pessoas com deficiência. Vice-presidente da Frente Parlamentar em Defesa das APAEs, o deputado reafirma o compromisso de apoiar as instituições presentes em todo o país.
26: Educação.
31: O projeto de Geraldo Mendes, do União do Paraná, prevê o abono de até 3 dias de faltas escolares por mês para alunas com deficiência durante o período menstrual. A medida dispensa atestado médico, bastando a notificação da família à instituição de ensino.
10: Geraldo Mendes argumenta que dores intensas tornam a frequência escolar dolorosa para muitas adolescentes com deficiência. Para ele, a dispensa de laudo mensal evita filas desnecessárias nos postos de saúde e assegura o direito à educação sem reprovação por falta.
31: Fomentar o hábito da leitura e ampliar o financiamento de bibliotecas públicas é o objetivo de projeto de Amaro Neto, do PP do Espírito Santo. O texto permite que empresas e pessoas físicas usem deduções no imposto de renda para apoiar a compra de livros, feiras literárias e acervos digitais.
10: Amaro Neto argumenta que o país ainda enfrenta gargalos no acesso à literatura e na preservação de espaços culturais. Ele diz ainda que a proposta estimula a cooperação entre a iniciativa privada e o governo para modernizar estruturas de bibliotecas públicas do país.
31: Termina agora o Jornal Câmara dos Deputados, produzido pela Rádio Câmara com trabalhos técnicos de Wellington Teles e apresentação de Luciana Vieira e Val Monteiro. Boa noite.
10: A Voz do Brasil volta amanhã. Uma boa noite para você.
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0: Eu vou contigo, tô aqui na área, Alex Bono contigo, fala Crencinho, vamos nessa com música. Começando hoje com qual? Poderosíssima. Com essa música aqui tem uma letra incrível, junto com Alexandre Carlos, é a Nina.

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0: Aí apaga a sequência boa, hein? Muito boa aqui na Litoral. Ferruginha! Ferruginha é ótima, Ferrugem. Vou inventando nome, né? Dando nome pra outras pessoas que não conhecem, procurar Ferruginha, não rola, né? 10h38, tô aqui contigo, Alex Boni. Eu vou agora pro intervalo voando, porque na sequência é hora de atender você com você no comando.
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3: Vem chegando finalizar esse horário aqui com seus pedidos musicais. Berê.
4: Boa noite, Alex.
5: Boa.
4: Eita, Lelequim, tô bebê. Natural, eu tô mais legal. Eu depois no comando de
3: qual?
4: Hoje.
3: Qual?
4: Eu quero ver aquela música. Será? Com o Ney de Arrubana, ok? Ofereço para mim, para meu filho Matheus e para todos do grupo Juber Uber, ok?
3: Tá faltando algo aí, hein?
4: Maravilhoso!
3: Né, gemida?

0: Vem chegando, Legião Zona, pra matar saudades. Agora é com você, Gilber.
1: Boa noite, Alex Moura. Boa noite pros ouvintes da Litoral. Gilber Uber passando por aqui. Ligadão agora contigo, litorando até as 11,
0: que
1: Alex
0: Moura. Que delícia, que delícia.
1: Você tá
0: muito bem,
1: já
0: muito
1: que eu tô
0: bem
1: no comando, toca pra nós Fogueira, do Jorge Matheus.
0: Pra já.
1: Tamo junto, na Litoral, tô legal.

0: essa música aqui é pra arrepiar. Qual do Jorge Matheus não é pra arrepiar, né? Bom demais da conta. Mandar um alô aqui, não tem a tua música, mas vai ser um salve, Kiko. Obrigado pela carona aí, meu amigo.
1: Boa noite, aqui é Kiko, motorista de aplicativo, aqui ó, no bairro Jabu, curtindo a Litoral, melhor rádio. Já que eu tô no comando aí, manda aí, ó, Hudson 22, cartão de memória.
0: Só não tem.
1: Ó, Kiko tá curtindo você a noite toda aí, tô litorando.
0: Valeu, Kiko.
1: A noite toda. Manda um abraço pra galera do Jabu e Melhor X aí.
0: Tamo junto, Kiko. Bem, não tem a tua música aqui, mas eu vou atender então a Rosana Almeida, lá de Jacaraípe, é isso? Muito bem. Pediu aqui, um pouco timidamente, né? Só um textinho, uma música do Skank. Escolhi então pra finalizar essa noite nessa vibe mais romântica. Essa Dois Rios também, vou te deixando com ela e tô indo nessa. Amanhã a gente se fala às 6 horas aqui na Litoral. Segue no arroba Alex Bono com dois N's, a gente se vê e se fala por lá, tá? Beijo, turma! Se prepara, porque a música já é uma porrada no início.

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0: Litoral, eu tô legal. Muito bom dia pra você que sintoniza Litoral FM, a número 1 em audiência geral no Ibope. Muito obrigada por estar aqui todos os dias, mandando seu recadinho, sua foto, seu vídeo, falando do trânsito, fazendo sua declaração, desejando parabéns. Muito bom dia pra você que acordou assim, ó, com o pé direito, com vontade de vencer, que é importantíssimo, apesar dos desafios. Sexta-feira tá aí e sexta-feira, né, é muito bom, é aquele dia que a semana merece um final feliz. Então, essa vai ser a melhor sexta-feira da sua vida, da nossa vida. WhatsApp liberado 999-86-1050 para você mandar seu recadinho, ostentar o que, que você vai fazer nessa sexta-feira. Hoje já começou, né? Acordou bem cedo, madrugou junto comigo. Então, vamos juntos, hein? Sabe por quê? Ó, eu sou doidinha por você.

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0: Na litoral, eu tô legal. Muito bom dia pra você. Sextou. Tava querendo que ela chegasse, né? Pronto, ela tá aí novinha pra gente. Bora lá, hein? Bom trabalho pra você. E você que o despertador tocou, bora levantar, senão você vai perder a hora, hein? Pra chegar no seu compromisso. E quem tá aqui já, ó, batendo cartão junto comigo? Beto Penitente. Bom dia. Ei, Beto. Ai, não acredito que não vai tocar. Gente, pelo amor de Deus. Esse meu computador tá assim agora. Sextou, né? Sextou, nem o computador quer trabalhar. Vamos ver se o Railan quer falar. Vai lá, Railan.
1: Bom dia, galerinha da Litoral. Bom dia a todos os ouvintes aí. Bom dia, Sol. Bom dia a todos os ouvintes aí. Sextou, hein? Sextou, graças a Deus. Sexta-feira. Bom dia, Solange. Bom dia a todos aí da cadeira negativa. Sexta-feira.
0: Tá ouvindo altão. Ô, Railan, vou te dar uma dica, hein? E pra você também. Quando for gravar o áudio, senão a gente quase não ouve sua voz. Diminui um pouquinho o volume do rádio, grava o áudio. Aí depois você aumenta, bota no último volume. Combinado? Beijo, bom dia pra você, Railan. Rosângela, bom dia.
2: Ei, Sol, bom dia. Tudo bem com você? Sou eu, tudo. Rosângela Bernardoni, do bairro São Miguel, em Colatina. Sol, deixa eu mandar um bom dia pra você. Obrigada. Pro meu esposo Paulo, pros filhos Patrick, Pablo e Parley, pra Fabiola, minha sobrinha Nora, pra todos da minha família Bernardoni, pra todos da cadeira cativa, pra Soninha de André Carlone, pra Lena Mara e Toninho de Bicanga, pro Genimar, pro Robert e Wallace, pra Claudineia, pro José Carlos da Inglaterra, pro Leomar de Linhares, pra Rebeca, pra Cláudia Flor, pra Marcinha Brite. E beijo, Sol, tenha uma ótima sexta-feira.
0: Beijo.
3: Bom dia, Sol. Ei, Beto. Beto Penitente Colatina. Nascemos sem trazer nada, morremos sem levar nada. E ainda assim gastamos a vida juntando coisas. Bom dia, Sol. Bom dia, Luiz Amendoim. Bom dia, Léo Marques Linhares. Bom dia, ouvintes da Litoral. Na Litoral, tô legal.
4: Sextou, bebê. Ei, uma sexta-feira, um final de semana abençoado para todos meus amigos ligados na Litoral. Tô na Litoral. Eu tô legal. É Uber, taxista, as lojas, farmácia. Quase não tô ligando. Cabelo é ponta final. Soldado Litoral. Um abraço, meu amigo Beto Pentente, Fera Papo. Meu amigo Lemaria, amiga Rebeca, amigo Alessio, minha amiga Laídes. Todos ligados na Litoral. Tô na Litoral. Tô legal. Um abraço para todos os cadeiras cativas. Já ligado de norte a sul do Espírito Santo. Soldado Litoral. Tô na Litoral. Tô legal. Sextou, bebê. Ihu, é nóis, ó.
0: É nós também aqui, ó, com as regras.
5: Bom dia, Sol. Sextou. Que seja uma sexta produtiva, abençoada para todos nós. Bom trabalho para você, Sol. Beijos, Rosélia de Flechal.
6: Beijo. Bom dia, ei, Solzinha. Mãe. Bom trabalho, uma ótima, maravilhosa sexta-feira. Sextou, né, Sol? Graças. E amanhã, meu amor, Denise e os chinelinhos, voltamos juntos às 7 da manhã, né? Bom dia para todo mundo, coletiva, para todos os ouvintes, é assim. Não esquecer ninguém. Beijo, Sol. Vanja Thaís.
0: Beijo, Vanja. Amanhã é Denizinho, hein? Todo mundo convocado para estar aqui junto comigo. Amanhã, vamos acordar mais tarde um pouquinho, combinado? Amanhã não é assim, que amanhã é 7 da manhã.

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1: Oportunidades para você nesse dia 2 de outubro, hein? Bora lá, porque o Cine de Cachoeiro tem mais de 100 vagas para você. Tem para auxiliar operacional de logística, balconista, auxiliar de linha de produção e muito mais. Se você ficou interessado, tem que ir até a agência. Ela fica ali na rua Costa Pereira, número 90, bem no centro de Cachoeiro, e funciona de 8 da manhã até 5 horas da tarde. O Cine de São Mateus está ofertando mais de 200 vagas. Ajudante de caminhão, copeiro, motorista de caminhão, ceramista. Se você ficou interessado, a unidade funciona de 8 da manhã até 5 horas da tarde e fica ali, na Avenida José Tosi, no bairro Boa Vista. Boa sorte para você.

0: litoral, eu tô legal. Muito bom dia pra você, bom dia pra Rosimara Ramos. Em Nova Almeida, um beijo, bom dia pra Roselim Castelhanos. Lugar lindo lá também. Bom, Ana Paula e Manu de Laranja da Terra, beijo. Manuzinha deve estar acordando agora pra poder se arrumar pra ir pra escola, né, Manu? Um beijo pra você, gatona. Beijo, bom dia também pra ele, o Gato Preto.
1: Ei, Sol, bom dia, diretamente de Cachoeira do Itapirim, Gato Preto, desejando na sexta-feira abençoada, mandando a lupa pra Xé, amor da minha vida, Verinho do Pula Pula, Chibinha, Gil, Marcos Bob, Nando Júnior, Moacir Pintor, Irvão Lenha, Duda Mel, Zé Paulo Bina, para Gigante, para Leomar Pacote, para Juninho Barcim, para Peixinho lá em Catagalo, para Serginho do Posto Mola Aliança, para Demir Mecânico, para Coleiro Tituil, para Daniel, para Turma de Una, Municipal, Cachoeira Alta, São Vicente, Gruta, Tijuca, Lambari, Urupi, Marapé. Um bom dia pro Grupo Cadeira Cativa, um bom dia pro pessoal na saúde na Grande Vitória e pra minha família na Grande Vitória. E na Litoral, tô muito legal nessa sexta-feira, indo trabalhar levando você de carona.
0: Opa, tamo junto, Genimar, bom dia.
2: Aqui quem fala é Genimar de Pitanga, tô passando pra desejar uma sexta-feira produtiva e abençoada pra toda a família Litoral, pra toda a família Cadeira Cativa, né? De azer, pra não esquecer de ninguém. Pra Vera do Pula Pula, pra Anny Lopes, Leila Mara, Soninha, Rebeca, pra Xande. A Rosângela, né, o Toninho, o Gilmar, o Reco, a Mauri, o Estevinho, o Zé das Neves, o Chechel e toda essa galera aí que tá,
0: na escuta. Beijo, Genimar. Bom dia, Soninha.
3: Olá, Sol. Bom dia. Estou. Nós estamos por cá, prontinha para mais um final de semana.
0: Isso aí, preparada.
3: Meio devagar tá esse final de semana, mas de repente ele melhora. Aos ouvintes, às cadeiras cativas, bom dia. Dona Mara, José Castro, Claudineia, Leomar, Rosângela, Robson, Nando Júnior, bom dia. Sol, já que amanhã você está de tênis, então estamos por cá. Beijo, beijo e até amanhã, Sônia André Carlone. Bom final de semana a todos.
0: Bora acelerar. Soltar esse freio de mão aí, tá? O Sônia está puxado. Mas tudo de bom para você, tá bom, Valdemir?
4: Ei, Sol, bom dia. Então, sextou, né?
0: Uhum.
4: Deus possa estar aí abençoando essa sexta-feira aí, início de final de semana, né? E seja divertido e abençoado a todos.
0: Será.
4: Beleza? Beijo e abraço pro pessoal da Cadeira Cativa, especialmente para você, Sol.
0: Obrigada.
4: Pra minha filha Nilva Carolina e pra minha mãe Nilva da Penha. Beijo, Litoral.
0: Beijo, Matheus.
5: Bom dia, amiga Sol. Matheus, tá vendo, né? Muito calor ontem, amiga, né? Muito quente. Amanheceu nublado. Você, Tony Litoral. Gustavo, faz seu nome.
0: Valeu, um beijo. Zé Carlos.
6: Bom dia, Sol. Sextou. E sextou pra mim também, que eu vou estar de folga.
0: Aproveita.
6: Bom dia aí pra Soninha, pra Lena Mara, pro Toninho, pra Vera do Pula Pula, pra Rebeca, pra Rosângela Bonadoni, pro Dorme, e pra todo mundo. Bom fim de semana.

0: Litoral, eu tô legal. 5h42, nossa, eu adoro essa música. Tô com saudade de você. Alô, né? O nome da música é Alô. Chitãozinho Chororó, linda, linda, linda. Lindo também aqui a sua participação no 999-86-1050. Vem soltar a sua voz aqui, mandar seu recadinho, né, Antônio? Bom dia. Antônio! Pera aí, gente, calma que vai, hein? São tantas mensagens que ele buga aqui. Agora vai.
1: Bom dia, Sol, aí, sua Antônio. Linda, charmosa e cheirosa. Um abraço a todos os ouvintes, como Praxedes, Cachoeiro, Gato Preto, Elmar Linhares, Matheus Trevezani e Verinha do Pula Pula. Agora, o grupo do Gemidão todinho também.
0: Ué, você faz parte do grupo do Gemidão?
1: O Gilberto do Gemidão.
0: Ai, meu Deus.
1: Antônio de Alto Lajo, Gato Branco, gastoso e cheiroso e sextou na Litoral. Tô mais que legal.
0: Valeu, Antônio.
1: Valeu.
0: Ô, Antônio, como é que é o nome dele? Gilberto até me chamou pra fazer parte desse grupo do Gemidão, mas só que eu tô com trauma de grupo. Sabe por quê, gente? Eu já fui removida de dois grupos, então, não quero ser removida de outro, não. Então, não vou entrar mais nesse, não vou entrar nesse grupo por isso, hein? Deus me livre de fofoca. Quem mais tá nesse grupo do Gemidão aí? Você que é do interior do estado, me conta aí. Lena, bom dia.
2: Bom dia, meu raio de sol. Um bom dia aí pro grupo Cadeira Cativa, todos que estão ligadinhos, Soninha, Claudineia, Rosângela Bernardoni, Zé Carlos da Inglaterra. Que tenhamos uma linda, abençoada sexta-feira. Tá atrasadinha, mas tá tendo festival de música em Bicanga, muito bom. Por isso que eu tô atrasada, viu? Bom dia pra você, bom trabalho, beijo.
0: Beijos, mas o importante é que você veio, tá? Nossa, aproveita aí esse festival de música, é tão bom, né? Alessio, bom dia.
3: Só bom dia, ouvintes da Litoral, que é Alessio Chocolate. Não tá só desejando essa sexta todo dia, abençoada, e a todos que estão garradinho na Litoral. Luiz Amendoim, Rebeca Andrade, Vera do Pula Pula, todos da Cadeira Cativa que já estão ligados na Litoral. A vovó do Camelogos também está ligada na Litoral. Olá. Jacqueline e a todos. Tenham uma abençoada sexta-feira, Sol. Tudo
0: amém.
3: Bom?
0: Amém. Um beijo, Iris.
4: Bom dia, Sol. Quem fala isso aqui, estou de trânsito. Ai, Sol, muito bom, muito gratificante, sabe? Dando aula para um aluno meu ontem, né? Aluno apanhando comigo do zero, né? De 10 alunos, eu pego 8 que não dirijo. E ele veio me presentear. Pessoa que você gosta de alface, eu trouxe 2 pés de alface pra mim ontem. E umas maçãs bonitas, menina.
0: Eu vi, você mandou
4: um vídeo. E vira e mexe, eu ganho um presente, né? E que dividir isso hoje, muito legal. Não é nem um presente, né? É estar ali com eles. Na Litoral tá mais legal. Beijo.
0: Ah, isso mostra que você é uma pessoa muito querida. E uma ótima profissional também, né? Não deve ser fácil. Você começar do zero, vai ser minha... Eu vou ter que começar do zero, que eu não tenho habilitação. Nossa, acho que o instrutor vai passar uma raiva comigo. Deus me livre.

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0: Litoral, eu tô legal. Bom dia pra você, bom dia pra Fernanda. Ei, Fernanda, bom dia. Vamos lá, hein? Fernanda vai falar. Deixa eu dar um F5 aqui pra voltar, hein? Fernanda parece estar levando a galera pra escola. Ela vai falar agora, ó. Vai, Fernanda, conta aí.
1: Bom dia, Litoral. Sextou na galerinha da tia Fernanda em Praia Grande. Partiu o Colégio Ápice. Deus abençoe nosso dia. Beijos.
0: Amém. Um beijo pra você e pra todos os alunos. Gabriel.
2: Bom dia, Solzinha. Aqui é o Gabriel Santana, o embaixador do moto aplicativo Solzinha, passando pra desejar a todos os ouvintes da Litoral uma excelente sexta-feira, um excelente final de semana. Que Deus nos abençoe, nos livre e nos guarde. Amém. E bora pra luta, galera. Vamos acordar. Show preguiça, bora acordar. Na Litoral, eu tô legal.
0: Valeu. Beijo pra você. Beijo também pra ele, o Rosemary.
3: Bom dia. Sol, minha linda, meu rádio luz, Rosenberg de Interlagos, mais conhecido como Carioca, motor de aplicativo. Bora pra cima, aqui pra baixo é contramão. Sextou, papai. E como eu sempre digo, dia internacional da maldade, dia de tomar o suco da confusão, e o melhor, dia de fazer 9 CPF.
0: Cê tá depois você vai cuidar, hein?
3: Deixa um beijinho pra nossa amiguinha Claudinha Leite de Marinho. E seu cascaibala, ou motoqueiro fantasma. E não posso esquecer de perguntar como é que tá a mamãezinha. Tá tudo bem? Fica na paz, um beijo no coração. Fui! E na Litoral, eu tô legal. Beijo, minha linda.
0: Um beijo, Rosenberg. Minha mãe tá bem, graças a Deus. Agora não caiu mais, não. Ai, que continue assim.
4: Bem... Bom dia, ótima sexta-feira, sozinha, linda. Que Deus Jesus que sempre abençoando você, sua família e todos da Rádio Litoral. Tô na Litoral, tô mais do que legal. Um beijo, gata. Fica com Deus. Uma boa audiência. E o que vem também chegando, um bom final de semana pra vocês. Beijo.
0: Um beijo pra você. Bom dia. Bom dia também pra ela.
5: Oi, Sol, sua linda. Sextou, né? Bom dia a todos meus amigos da Cadeira Tia do Madrugada. Aqui que fala é Vera do Pula Pula, Cachimirim. Manda alô pra todos aí, ó. Cleidinha, Rebeca, Nina, Cledina, a Luz, Eliane Camelo, Duda Mel, as meninas do Salão Deitoca, Toninho Segurança, Genimar, Nandinha, Elis Cortesano, Luiz Amendoim, Doutor Lohan, Garrincha, Dorme da Vila, Geu de Itaoca, Leomar de Linhares, Alessio, Sidney Mão da Rosa, Zé Carlos, Rop, Jacaraíbe, José Luciano, Cezumão, Primo Caminhoneiro, Etevaldo, Donizete, Nicota, Elias Sindicato, para todos os motoristas da rodagem, APP Saúde e Educação. Beijo, Litoral. Obrigada.
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0: Litoral, eu tô legal, 6h13, muito bom dia a você que sintoniza Litoral FM, 102,3, a número 1 em audiência geral. Muito obrigada a você que tá aqui todos os dias, igual o Robson de Jacaraípe. Ei, Robson, bom dia.
1: Bom dia, Sol, bom dia a todos os amigos e ouvintes da Litoral, Solzinho, aqui é o Robson de Jacaraípe, passando aí para desejar um ótimo dia, ótima sexta-feira. Quero mandar um grande abraço para Soninha do André Carlone, Nani Lopes de Jacaraípe, Verinha do Pula Pula, GG Gomes, locutora da Litoral Sul. E também especialmente para você, Sol. Solzinha, na Litoral, eu tô legal. Ótima sexta, ótimo fim de semana para todos nós.
0: Valeu, beijo, bora para Cachoeira.
2: Bom dia, Solzinha. Quero mandar um bom dia especial aí, ó, pra minha amiga, minha vizinha, Alaone Vicente, que está fazendo aniversário hoje aqui em Cachoeirim, no bairro Boa Vista. Um bom dia pro Toninho, que vem pra Pula, pra Shed. Minha tia Joana, bom dia. Toca pra mim aí A Saca de um Vaqueiro, bom dia.
0: Um beijo, bom dia. Rogério, bom dia.
3: Pessoal, bom dia, ouvintes da Litoral. Uma ótima e linda sexta-feira para todos nós, para todos os ouvintes da Litoral. Sol, oi. Que chuva abençoada que deu ontem à noite. Agora cedo tá lubrinando de novo.
0: Tava muito quente.
3: Graças a Deus, Deus é maravilhoso. Sol, na Litoral, eu tô mais que legal. Bom dia a todos. Aqui é o Rogério Polac, de Palmeiras de Itaguaçu.
0: Valeu, tamo junto. Precisou chover mesmo. Tava muito quente ontem. Eu acho que foi o dia mais quente dessa semana pra mim, foi ontem. Graças a Deus que choveu. Mandar um beijo, um bom dia aqui pro Bruno. Eu quero agradecer o Bruno, ele que é de Itapuã, né? Ele falou sol, mandou uma foto, coisa mais linda aqui do amanhecer em Itapuã. Muito legal. Ó, e o Bruno falou que quer participar do grupo do Gemidão. Alô, Gilberuba, hein? O Bruno quer entrar no grupo. Bora colocar ele aí. Mandar um beijo, um bom dia pra... Ah, bora ali. Ele tá rumo a Madrid.
4: Bom dia, Sol. Bom dia a todos os ouvintes da Rádio Litoral. Solzinha.
0: Oi.
4: Um dia abençoado pra todos nós. Sextou, sexta-feira. Queria mandar um abraço pra todos os meus amigos aí de Guarapari. Mandar um feliz dia pra todos os aniversariantes do dia. Sozinha, quando puder, toca aí a música aí pra mim, rumo a Goiânia, se bem que agora eu tô aqui na Galícia, rumo a Madrid. Tá bem, Sol? Um beijo,
0: valeu.
4: Fica com Deus, todo mundo. Tchau, beijo no
0: então,
4: coração.
0: Vamos, bora junto ali, Leandro Leonardo, rumo a Goiânia.

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1: Ó, muita atenção, você motorista que vai passar pela rodovia Darli Santos. Você que tá vindo de Vila Velha, sentido ali Avenida Carlos Lindenberg, tem acidente na via, tá? Muita atenção. Não tem trânsito por enquanto, mas pode dar um trânsito devido a esse acidente na Darli Santos para quem está indo sentido Avenida Carlos Lindenberg. E a Avenida Carlos Lindenberg está passando por obras, então já tem um trânsito lentinho para você que está saindo de Vila Velha, sentido Vitória ou Cariacica. Trânsito lento também, já tem um pequeno trânsito na Avenida Carioca. Então você que está saindo de Vila Velha, sentido Vitória, pela terceira ponte, já vai encontrar uma certa lentidão na Avenida Carioca. Trânsito lento também na segunda ponte, hein? Esse trânsito já começa ali em frente à estação Pedro Nolasco. Você que está saindo de Vila Velha ou Cariacica, sentido Vitória, para chegar ali na Vila Rubim, já vai encontrar um trânsito lentinho. Melhor opção é passar pelas cinco pontes. Avenida ali, Mário Gurgel, está passando por obras, né? Obra de um viaduto, então está lento. Você que está vindo aí de Viana, sentido Trevo de Alto Laje, já tem uma pequena retenção na Avenida Mário Gurgel. A boa notícia é que a rodovia do contorno, nesse momento, 6h39, livre nos dois sentidos, tá? O trânsito está fluindo bacana ali na rodovia do contorno. Trânsito lento na Avenida Mestre Álvaro, para você que vem de Serra, antiga BR-101. Trânsito está lento, sentido ali aquele viaduto de Carapina. Mas rodovia das Paneleiras, e livre nos dois sentidos. Boa notícia, né?
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0: Litoral, eu tô legal, 6h51, bom dia pra você, bom dia pra Dedé Moraes em Aracruz. Aí ele fala assim, Sol, bom dia pra você, tô acordando com uma preguiça danada, vontade de não fazer nada, e pior pra quem não gosta de tomar banho, assim como eu. Ai, Dedé Moraes, você é terrível, um beijo, bom dia, muito bom saber que você tá aqui na Litoral junto comigo.
1: Bom dia, Litoral, vai, bom dia a todos os ouvintes, aqui é o Wagner de Cobilândia, Vila Velha, queria estar desejando um bom dia aí, ó, meu companheiro de trabalho aí, ó, Maurílio, também um bom dia aí pra minha esposa Juliana, te amo, meu amor, e pra minha filha Esther, e um bom dia e um abraço pra toda a minha família Polac lá de Itaguaçu. Bom dia pra todos nós e nós temos uma ótima sexta-feira maravilhosa.
0: Valeu, um beijo, bom dia.
2: Bom dia, Litoral, bom dia. A Litoral, eu tô legal. Bom dia, Sol, bom dia. Um abraço, um beijo no coração, Deus abençoe essa rádio.
0: Valeu, Deus abençoe você também, Paulinho. Bora para Portugal falar com Elizabeth.
3: Bom dia, Sol, bom dia a todos da Litoral. Aqui é Elizabeth Firme, falo daqui de Portugal. Um dia não muito sol, teve essa semana mais fraca. Quero desejar um excelente dia para você, só para todos os ouvintes. Obrigada. Da Litoral. Minha família Firme de Colatina. Minha filha Letícia está em casa com meu netinho que está meio dodói. Letícia também que mora em Lisboa. E para todos, porque na Litoral eu tô legal.
0: Ô Elizabeth, melhoras aí pro seu netinho, tá? Vai dar certo, em nome de Jesus.
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0: você, sextou, bom dia!
1: Bom dia,
0: 7:01, ela chegou chegando, hein? Sexta-feira, sua linda, vem em mim. A tão esperada, mais amada da semana, né? A gente tava contando, você tava contando os dias pra esse momento? Que maravilha, né? O descanso já tá ali, batendo na porta, mas calma, ainda não acabou. Hoje ainda tem muito chão, tem muita coisa pra fazer e acontecer, a gente precisa mexer o doce. Espero que você esteja bem, se arrumando, ou a caminho do trampo, tá passando aquele batom, se ajeitando, tá tomando um cafezinho, passe um desodorante, bora pra cima dessa sexta-feira. Levanta essa cabeça, coloca um sorriso no rosto, agradeça a Deus por mais um dia. E vamos fazer dessa sexta-feira o melhor dia da semana, né? Vamos agradecer a Deus por mais um dia e fazer essa sexta-feira acontecer. Tenho certeza que vai ser produtivo, vai ser abençoado, de muita proteção divina, cheio de coisas boas e notícias boas. E depois, aí sim, a gente respira e aproveita o descanso. Até porque amanhã só os fortes, né? Mas sobre amanhã a gente conversa amanhã. Vamos falar do agora, do hoje. Essa sexta-feira linda que eu desejo pra você. Muita ousadia, muita coragem. Não saia de casa sem fazer a oração do dia. Muita saúde, tá? Muita coisa boa tá pra acontecer. Vai depender da sua disposição, da sua vontade. Pega aí esse sorriso lindo. Pode abrir ele, mas estica esse sorriso lindo. Bora aproveitar essa sexta-feira. 7:03, GG Gomes com você. Até o meio-dia pra gente fechar a semana com chave de ouro. Bora dar abertura?
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0: E na Litoral, Tomás, que legal. Jorge Matheus abrindo aquela sequência aí. Ou some, ou soma. Vem somar, tá chegando o finalzinho de semana. Vem somar com a gente, dividir a felicidade, notícia boa. Que seja uma sexta-feira, um final de semana também incrível pra você. Bom dia.

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1: Existe uma teoria que se chama 90-10, onde uma pessoa tem 90% daquilo que você procura em alguém, só que você foca naqueles 10% que falta. Aí você sai pra rua, se aventura, e realmente você encontra aqueles 10%, mas não se deu conta que perdeu os 90%.

Nota 10. 7:12. Bora, Márcia. Vamos trabalhar, vamos mexer o doce. Sextou, amanhã você vai estar de boa. Vai fazer vários nada. Mas hoje nós temos que mexer o doce. Vamos mexer o doce hoje? Diferente. É. Vamos mexer o doce hoje com mais sorriso. Porque hoje comemora-se o dia do sorriso. Ai, que delícia. Misturado com gargalhadas. Bom, né? Tem gente que tem... Tá passando, tem gente que tá passando uma situação tão complicada, às vezes até difícil, mas tem aquele sorriso fácil, conquistador, é, sabe esbanjar um bom sorriso, é aqueles que economizam. Ah, porque eu sou tímido, mas aquele sorrisinho de lado, é, gente. Mas hoje comemora-se o dia do sorriso. Quem tem? O que tem tirado um sorriso seu, hein? Ah, quem tem tirado um sorriso seu, depois você me conta. Mas hoje é o dia do sorriso, que a gente nunca esqueça. Um sorriso pode ser pequeno para quem dá, mas é enorme para quem recebe, né? Tem sorriso que carrega histórias, tem sorriso que tem superado dias difíceis, mas tem sorriso que aproxima as pessoas, ainda deixa assim o dia e a pessoa fica até mais bonita com seu sorriso. Sério? Nossa, ela sorriu para mim. Ó, oh, já conquistou, já criou conexão, olha o poder do sorriso, já reparou? Então sorria, talvez o seu sorriso seja exatamente a alegria que alguém estava precisando encontrar. Hoje, numa sexta-feira, quem não vai sorrir, gente? Pelo amor de Deus, vamos botar esse sorriso pra fora aí. Só o fato de olhar pro céu e agradecer, papai do céu, obrigada por essa dádiva que é viver mais um dia. Ainda por cima, final de semana, você tá doido. Vamos sorrir, vamos viver tudo que há pra viver. Sorriso pode salvar o dia de alguém. E o que tem trazido sorriso no rosto? Me conta. Ai, Gigi, meu mozão, meus filhos me fazem sorrir. O dinheiro, o cacau na conta. Você fica alegre, sorri quando vê plim, o cifrão caindo na conta. Quantos zeros? Ei, quem, né? Ah, mas é muito bom, tá? Muito bom. Vamos sorrir, vamos divertir. Final de semana vamos aproveitar, vamos trabalhar, vamos mexer o doce. Vamos participar? 999-18-3488 é o nosso WhatsApp, te aguardando aqui com aquela mensagem de voz carinhosa pra quem você quiser. Manda pra cá o seu bom dia com um sorriso, hein? Já tô esperando, ansiosa pela sua mensagem. São 7:15, tá na mente. Fica com a gente até meio-dia. Bom dia.

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1: curando. E Fabrício, você não cuidou, vamos cuidar. Vamos cuidar. O começo pra cuidar, fazer um pix pra ela. É, faz um pix, ela fica melhor em 10 minutos. 7h25, bom dia, bom dia.
2: Bom dia, Rádio Litoral, bom dia.
1: Vamos falar de promoções? Antes de falar de promoções, deixa eu aproveitar que você está sintonizada, daqui a pouquinho está chegando no trampo, né? Deixa eu ouvir as participações. Fala comigo, cadê o doutor? Doutor, fala comigo, bom dia.
3: Bom dia, bom dia. Doutor Lohan aqui.
1: E aí,
3: doutor? Deixar um abraço especial para as famílias do bairro Paraíso e São Geraldo. Família Esperoto, Genaio, Giro, Passa Bom, os Fabres, e um abraço especial para a Verinha do Pula Pula. Na Litoral, eu tô legal. Bom dia.
1: Bom dia, doutor. Bom trabalho. Ótimo final de semana. Obrigada pela participação. Loiúsa, bom dia. Valente, aquele sorrisão. Cadê? Hoje é dia do sorriso. Pode abrir aquele sorrisão. Finalzinho de semana, chegando com tudo. Um beijo pra você. Leide, bom dia.
4: Ei, GG, bom dia.
1: Bom dia.
4: Faltando aqui pra te desejar um ótimo dia. Sextou, bebê.
1: Graças a Deus que sextou. Bom dia.

0: Meu amigo Robson.
1: Bom dia, GG. Bom dia a todos os amigos e ouvintes da Litoral GG, que é o Robson de Jacaraípe. Mas nos encontramos aqui no município de Castelo, Patrimônio do Ouro.
0: Uhum.
1: E sempre aí ligado aí na Litoral, né? Quero mandar um grande abraço para a velhinha do Pula Pula.
0: Sim.
1: Todos os nossos amigos aí que estão ligados aqui na Litoral.
0: Uhum.
1: GG, na Litoral, eu tô legal. Ótima sexta, sextou, hein? É nóis
0: sextou
1: na fita.
0: Sextou, abraço, bom final de semana. Tudo de bom. Mandei pra Loilsa, mandei um abraço pra Loilsa. Cadê Duda?
2: Bom dia pra minha amiga Alaone Vicente, bairro Boa Vista, que está fazendo aniversário hoje.
0: Parabéns.
2: Bom dia pro Tony, pro Tachelle, minha tia Joana. Um bom dia pra Laís, Elisângela, Josi. Bom dia, sexto! Luiz Gabriel, Dona Penha, bom dia!
0: Bom dia pra todo mundo! É sexta-feira, uma sexta-feira diferenciada. O dia fica até mais feliz, né? Você fica até mais feliz na sexta-feira, não é? Tem mais ânimo, mais coragem. Tá saindo de casa agora, leva a garrafinha de água. E nesse tempinho aí, ó, seco assim, a gente quase não tem vontade de beber água, não é verdade? Mas se você olhar pra garrafinha, mesmo sem sede, você toma, tá? Vamos hidratar, vamos cuidar. Vamos fazer a nossa parte. E a sombrinha também, eu falei que ia chover. Falei, leva a sombrinha também. Se arruma, hein? Que a sexta-feira está apenas começando, assim como a nossa manhã de sucesso. Grupo Menos é Mais e Pablo, bom dia.

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0: Mendes, Erro Gostoso. Sextou com Erro Gostoso.
1: Bom dia!
0: Sextou com Simone Mendes, Erro Gostoso. 7h45, finalizando aqui o nosso, a nossa sequência dos 45 minutos de música. Nessa manhã linda de sexta-feira. Choveu por aí? Chuvinha abençoada, né? Que delícia. Tá tranquilinho, né? Tá bom. Você tá feliz, eu sei. E hoje, dois, ó, finalzinho de semana, cacau na conta. Eu sei. É hoje o dia do pagamento, não é? Eu tô sabendo. Coisa boa, maravilha, né? Vai fazer um churras, aquela resenha bacana. Manda a localização depois, né? Manda. São 7h45, vamos faturar, mas deixa eu falar dessa promoção. 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
1: 7:55. Neste domingo, dia 4, dia do primeiro turno das eleições, a Polícia Rodoviária Federal reforçará o policiamento nas rodovias federais que cortam o Espírito Santo. A Operação Eleições 2026 terá fiscalização intensificada em trechos com maior registro de acidentes, além de ações contra excesso de velocidade e ultrapassagens indevidas. Também haverá restrição à circulação de veículos de carga com peso ou dimensões excedentes em trechos de pista simples, das 7 às 18 horas. A escolta de carga superdimensionadas ficará suspensa em todo o país entre os dias 2 e 5 de outubro.
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1: Uma técnica de enfermagem e a mãe dela foram presas nesta quinta-feira em Guaçuí, suspeitas de vender e aplicar canetas emagrecedoras à base de tirzepatida sem autorização da Anvisa. Segundo a Polícia Civil, a técnica de enfermagem anunciava os medicamentos em um perfil nas redes sociais. Após receber denúncias, a corporação iniciou uma investigação e identificou que os produtos tinham origem no Paraguai. Com os elementos reunidos durante as investigações, a polícia solicitou à justiça mandados de busca e apreensão para os imóveis da técnica de enfermagem da mãe dela. Conforme a Polícia Civil, a maior quantidade de materiais foi encontrada na residência da mãe. Ainda segundo a corporação, ao ser questionada, a técnica de enfermagem afirmou que os medicamentos eram para o uso próprio. As investigações apontam, no entanto, que além de vender os produtos, ela também realizava aplicações dos produtos na própria residência.
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0: Santana, eu me apaixonei. 8:11. Alô, paixão, bom dia. 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Vem pra cá, campeão. Vem pra cá, campeão. Vivi, bom dia, sumida. Tudo bem? Um abraço pra você, Rosemary, bom dia. Wallace. GG, avisa quem for vir pro sentido lá do aeroporto. Tá tudo parado pelo Mauro Miranda Madureira. É, o trânsito tá... Sistema lento, hein? Mas calma, vai no talento que também chega, tá? Muita atenção. Cautela aí. Paciência, estou, né, bebê? Você já sabe, né? Um abraço e bom dia pra você que tá aí curtindo o som do carro, parado, tá no sinal, tá pensando na ex. Ai, hoje é dia de mandar um oi sumido, hein? Vai que cola, né? Hoje é dia de mandar o Pix, tá? É, a mãe das crianças lá tá esperando. Entendeu? Falou isso não, valeu. Verinha, manda aquele alosaço, bandinho.
1: Para os meus familiares, as amigas Aparecido Furacão, Marta Marlene, Inês, Cristina da Agricultura, Duda Mel, Ludmila, Prechete, Eliane Camelo, Vinha do Salão Tetaoca, Toninho Segurança, Nandinho, Show de Itaoca, Cito de Malta Rose, Dimas, Vaguinho do Churra, Dr. Laurent, João Paulo, enfim, para todos os motores do TPP, Saúde e Educação, incluindo Pires Gutenberg, a todos os melhores ouvintes da... Beijo!
0: Beijo! Dona Luzia, bom dia!
2: Bom dia, GG!
0: E aí?
2: Sextou, né?
0: Sextou, graças a Deus.
2: Sexta abençoada aí pra você.
0: Pra nós. Obrigada.
2: Pra todos nós, pra todo ouvinte da Litoral.
0: Uhum.
2: E manda um alô lá pro Márcio, pro Pedro, pro Emerson, pro Thierry, pro Bruno. E manda um alô lá pro Rogério e Ricardo, lá na rodovia do Frade.
0: Tá bom.
2: Toda aniversário do dia, pra Litoral, tô legal. Beijo, GG!
0: Deve estar chegando à academia, né? Tá ofegante, cansada, subiu umas escadas? Um abraço, Luzia. Bom dia, minha amiga. Tamo junto. Maria Luísa também, bom dia pra você. Dona Geralda, bom dia. Bom final de semana. Mais um dia, mais uma sexta-feira. Graças a Deus. João Lucas, boa sorte pra você. Patrick Macedo também. Boa sorte. Rubi, boa sorte, tá? Bom dia, bom dia. Vou fechar com o seu Sidney. Oi, seu Sidney.
3: Lugar maravilhoso.
0: E aí?
3: Quero mandar um abraço pro pessoal aqui da Madeireira Dona, né, GG? Meu amigo Matheus, meu amigo Romário, Vitinho, Marcelo Piloto, aí, né? Aí a Elvira Rádio Litoral também, manda um abraço pra ele, GG. E vamos mexer o doce, né, GG?
0: Vambora.
3: Tá tudo no esquema, hein, GG?
0: Tá no esquema, hein? Sextou, tá tudo no esqueminha. Um abraço, meu amigo, bom final de semana. E aí, tá tudo tranquilo, favorável? Sexta-feira.
4: É, animação!
0: Hoje tem que animar mesmo. Bom dia.

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0: Ferrugem, grupo Benza Deus. Perdas e danos.
1: Até o amor morrer.
0: Ninguém quer perder nada numa sexta-feira, hein? Eu não quero perder seu sorriso, a sua alegria, porque hoje é dia do sorriso.
1: Bom dia!
0: Vamos celebrar o Dia Mundial do Sorriso. Ora, um gesto, esse gesto simples que agrada. Pode ser esse sorriso com grade. É o pessoal que usa aparelho. Tem gente que tira o sorriso pra lavar. Tem gente que dorme com o sorriso no copo, com limão. Será, meu Deus? Né? Pensa num sorriso canto de boca, assim, de longe, que a pessoa sorri pra você. Ganhou o dia! Nossa, quando você sorriu, ganhei o dia. Não é verdade? Hoje é dia de sorrir. Ah, mas você não sabe o que eu tô passando. Entrega na mão de Deus! Vamos confundir o inimigo! É, vamos sorrir, vamos só agradecer. E sorrir é bom, faz bem o coração, faz bem o seu coração e da pessoa que você tá sorrindo. Vai por mim, tá? Não vamos aí deixar de sorrir. Não vamos servir a ansiedade. Calma. Solte o peso do amanhã. Deus sabe do que você precisa. Então, vivo hoje. Vamos sorrir e agradecer. 8h34, bom dia pra você. Né, Samuel? Cadê Samuca? Tempão que não fala comigo, Samuca. Bom dia, desde o mês passado.
2: Bom dia, litoral, porque na litoral eu tô muito legal. Bom dia, minha amiga GG Gomes, a Inconfundível.
0: E aí?
2: Tudo bem? Águia solitária, chamando, câmbio. Samuca de Jerônimo Monteiro, viu? De volta, já que hoje vou mandar um oi sumido.
0: Uhum.
2: Tô aqui aparecido, então. Tudo bem, minha amiga? Um abraço e sucesso sempre, hein?
0: Um abraço, Samuca. Some não. Bom final de semana. Obrigada aí pelo carinho da sua audiência, tá? Tudo de bom. Tem muita gente participando aqui. Cadê? Flávia? Oi, Flávia.
3: Bom dia, minha amiga. Eu chego, meu nome tá toda a minha família. E hoje é meu aniversário, né?
0: Ah, que legal.
3: Fala comigo aí, GG. Capacidade do prêmio, hein?
0: Parabéns, sua linda. Muitos anos de vida, muita saúde, feliz idade, tá? A gente precisa de saúde, o resto a gente corre atrás. Beijo no seu coração. Tudo de bom. Ai, tem mais alguém completando mais um ano de vida hoje? Isso é uma dádiva, né? Eu falo que isso é uma dádiva, isso é um presente de Deus, você acordar. Acordei. Ai, que bênção, né? Isso é bom demais. Só agradecer e comemorar. Flávia, comemora do jeito que você quiser, mas comemora a vida. Mais alguém completando mais um ano de vida? E que tal você presentear aquela pessoa que tá fazendo aniversário ou fazer uma surpresa pro mozão, pro paizão, pro filhão? Porque amanhã, sábado, dia 3, no Sumaré, vai acontecer o Jogo dos Campeões, a partir das 17h30. E estarão marcando presença os ídolos do futebol brasileiro, bebê. Petrovic, Ronaldo Angelil, Bina, Zé Roberto, Carlos Germano e Andrezinho. Para! Seu ídolo, de perto. Que tal? Nós temos um par de ingressos para você assistir esse jogaço amanhã no Sumaré. Vai querer ou vai perder? Não, perde não. Vambora, participe. Nome completo, o seu bairro, a palavra-chave, jogo dos campeões. Só seguir o plano e boa sorte. E para você, bom dia. Feliz

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0: cachorro. Que isso? Sexta-feira. Late, coração, cachorro, late. Pensa um cachorro com fome. Tira esse cachorro da corrente. Eu, hein? Vambora, deixa a ração pra esse cachorro aí. Late, coração, cachorro, late, coração. Diferenciada a nossa sexta-feira, né? É, até o cachorro começa a latir diferente. Não, não é raiva, não. Não é saudade, é vontade de passear. Vontade, né, de tomar um caldo de cana. Pensa. Aquela resenha, um tempinho desse aí. Pede um churrasco, não pede? Bom dia! Pede uma feijoada, um mocotó com torrada. Nossa! Bom dia. Com pimenta ou sem pimenta? Eu gosto de pimenta. Eu gosto de pimenta. Aquela muqueca com aquele pirão maravilhoso. Esse tempinho também agrada demais, gente. Vai, liga pros amigos. Vamos combinar essa resenha. Depois me manda a localização. Vai que cola, né? Daqui a pouquinho, resultado de promoção. 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Nós vamos sortear daqui a pouquinho. Já pode ir lá buscar o resultado? Mas há tempo de você concorrer. 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Participação, seu Hélio, bom dia. Cadê aquele sorrisão, seu Hélio?
1: Bom dia, GG. Sorri com dois dentes na boca, é um pra abrir lata e outro pra doer.
0: Que isso?
1: Um abraço forte pra galera do Corte do Alvo do Busado, pra vocês da rádio, pra minha Iberi, pra todo mundo lá da rua 140, de lá pra cá, daqui pra lá, rua Nossa Senhora de Fátima, e pra vocês da rádio, com a Litoral, tô muito mais legal.
0: Valeu, seu Hélio. Bom final de semana. Bom final de semana pra você, Belo. Cadê aquele sorrisão, Belo? Ei, sorriso bonito, né? Um beijo pra você, tá? Bom trabalho. Tudo de bom. Cadê seu Marco Luiz? Bom dia.
2: Bom dia, GG.
0: Bom dia.
2: Sextou, GG.
0: Graças a Deus.
2: Tô aqui hoje, adivinha, fazendo o quê, GG?
0: O quê?
2: Vou fazer uma faxinazinha na minha casa.
0: Ah, para. Passar por cima.
2: Que o fim de semana merece.
0: Aham. Uhum.
2: Ó, hoje estamos juntos mais um dia, mais uma sexta-feira. Acabar aqui, vou sair pra tomar uma, né?
0: Vai não. Vai não, vai. Pensa na goela seca. Oh, meu Deus, seu Marco Luiz, com moderação, hein?
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1: E na Litoral, Tomás, que legal, são 9 horas e 2 minutos. Uma manhã linda, agradável de sexta-feira, nossa primeira sexta-feira do mês de outubro, hoje 2 de outubro. Eu sei que é seu aniversário, eu sei que hoje você vai sentar para conversar, para resolver situações, hoje você vai fazer aquele churrasco, vai ver o filhão, vai ver a sogra. É um dia especial, né? Sexta-feira diferenciada. E nessa programação nós temos 45 minutos de música que começa a partir de agora. De volta os 45, né? Uma sequência musical para você curtir no som do carro, na sua casa, em qualquer lugar do mundo, no seu ambiente de trabalho, através do fone de ouvido, pelo aplicativo, através do nosso site. Você também pode interagir, participar e concorrer. A festa é nossa. Então, vamos abrir essa sequência maravilhosa com Natanzinho Lima. 93 na Litoral. Bom dia para você.

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1: Mumuzinho fechadão com amor. Tá fechadão com o Gigi Gomes até o meio-dia. Hein, Cidele? Ei, Cidele. Aí, atleta, hein? Atleta de milhões, hein? Obrigado pela carona, tá, campeão? Tamo junto. 9:11, resultado de promoção já saiu. Jonas Brum, um beijo pra você. Jim Garcia, essa turma bacana curtindo a nossa programação. Deixa eu falar um por um aqui, galera da Montepio. Nem Diniz, Silvio, C.I., Fabiano, Fabrício, Carlinho, Denilson, Matheus, Adriano, Carlão. Carlão já tá chegando a hora de tomar uma, contando os minutos que não passa. Gente, toma café, gente. Toma um cafezinho. Tomou café com leite? Toma um café com leite. Uma pitadinha de sal. É, diferenciado. Toma água. Uma água que passarinho bebe. Essa outra água aí, mais tarde, depois das 16 horas, 17, com moderação. Pensa os meninos com a goela seca. Vamos trabalhar, vamos mexer o doce, meninos. Um abraço pra vocês, bom final de semana. Gobi, tamo de carona, bom dia.
2: Bom dia, Jerusa Gomes. Tudo bem com você? É o Marcos Gobi, carreteiro, graças diretamente aqui do bairro Vila Rica.
1: E aí?
2: Estou indo lá pro Cincinnati fazer uma fisioterapia e dando aquela carona pra vocês da Rádio Litoral, que atende a gente com tanto carinho. E passando para desejar uma sexta-feira abençoada para vocês aí da Rádio Litoral e a todos os ouvintes, hein?
1: Isso.
2: Vamos para cima, Jerusa. Valeu, valeu.
1: Abraço, meu amigo. Vai com Deus. Bom final de semana. Saúde para você. Giovanni.
3: É dona Gigi Gomes.
1: E aí?
3: Manda aquele abraço para meu filho Guilherme, minha mãe Vera, minha irmã Joelma, minha sobrinha Bianca, toda a galera de Curitiba conectada na Rádio Litoral. Galera de Piuma, conectado na Rádio Litoral.
1: Sim.
3: Gigi, manda aquele abraço especial aí pra galera de Piuma e de Coutinho, conectado e principal, né, Gigi? GBS também, né?
1: Ó, merchan,
3: vapor, né? Tem que fazer um propaganda aí também, né?
1: É, eu também acho, tem que fazer uma propaganda aqui, fechar aqui, né, uma propaganda. Giovanni, bom final de semana, Giovanni. Eu dou 20 pra abrir a gaiola. Hein, pensa direitinho. Bom dia pra você.

0: Vai, bebê!
1: Calma que ele já tá chegando. Só mais um dia pra você curtir o seu final de semana.

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1: 9:24. Já estão abertas inscrições para 20 mil vagas em cursos de qualificação profissional online do Qualifica ES. Os participantes não pagam pelas aulas. São 10 opções de cursos, com 2 mil vagas cada. A carga horária é de 120 horas. Para participar é necessário ter mais de 16 anos, acesso à internet, noções básicas de informática e de navegação na internet. As inscrições podem ser feitas até dia 11 de outubro no site qualificar.es.gov.br. Poderão ser feitas até 2 inscrições por CPF. Os selecionados serão divulgados no site no dia 17. As aulas começam no dia 23, com conclusão até 20 de dezembro.
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1: No próximo domingo, quase 3 milhões de moradores do Espírito Santo vão às urnas para escolher seus candidatos a presidente da República, governador, senadores, deputado federal e estadual. A Justiça Eleitoral tem algumas regras sobre o que pode e o que não pode ao votar. O celular do eleitor, por exemplo, não pode ser levado para a cabine de votação. Mesmo que o votante use o e-título para se identificar, ele deve deixar o celular com o mesário antes de se dirigir à urna eletrônica. O objetivo é garantir o sigilo do voto e evitar que fotos ou vídeos sejam feitos durante o ato de votar. Segundo o Tribunal Superior Eleitoral, quem descumprir a regra será inicialmente advertido, mas a insistência pode levar o eleitor a receber voz de prisão por crime de desobediência, previsto no artigo 347 do Código Eleitoral. A depender do caso concreto, a conduta pode até caracterizar o crime do artigo 312 do Código Eleitoral, abre aspas, violar ou tentar violar o sigilo do voto, fecha aspas.
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0: vai devagarinho, vai no talento. Bicho a ter no meio do processo. 9h43 fechando a nossa sequência. Daqui a pouquinho, às 10 horas, uma hora de música direto. Nessa manhã gostosa de sexta-feira, resultado de promoção. Deixa eu mandar um abraço pro Léo. Léo da Cajubran. Léo, bom dia pra você, Léo. Amigos de Piaba são meus amigos, você sabe, né? É, chega pra perto, Léo. Sucesso pra vocês, bom final de semana. Leandro, beijo no seu coração, Leandro Piaba. Tem Leandro também, Surucucu. Tem. Meus amigos aí, motoristas de APP. Meus amigos caçambeiros, carreteiros. Maurício, um abraço, Fabinho. Tem muita gente linda curtindo a nossa programação. Carreteiros, isso aí, caçambeiros, carreteiros. Motoristas, enfim, né? Caminhoneiros. Eu me sinto quase uma Sula Miranda.
1: Bom dia!
0: Na cabine.
1: Bom dia!
0: Tamo junto, meus amigos. Um final de semana incrível. Que o Papai do Céu proteja vocês. Muita proteção divina. Eu acredito que o tapete preto tá escorregando, né? Então vai no talento. Vai no talento que já deu tudo certo. Vai chegar em segurança. Gilsone, manda aquele alozaço. Bom dia.
2: Bom dia, Gigi Gomes.
0: Bom dia.
2: Eu quero desejar um feliz aniversário para minha amiga Flávia.
0: Fica à vontade.
2: Que Deus abençoe ela cada dia mais.
0: Isso.
2: Que ela seja essa mulher sempre do jeitinho dela, tratando as pessoas bem.
0: Beleza.
2: Deus abençoe ela cada dia mais.
0: Isso aí. Parabéns, Flávia, novamente. Um abraço para você, Dil. Bora, Loilsa. Obrigado pela carona. Precisamos faturar e eu já volto com a sua participação, hein? Grava e tá com o celular na mão, tá deletando foto, memória cheia, né? Aproveita, manda mensagem pra cá, mas grava, adoro te ouvir, grava aí, eu duvido.
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0: Fala! 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Em plena sexta-feira, Dia Internacional das Recaídas. Da carência, hein? Duvido você falar pra ela, falar pra ele que não quer mais. Sexta-feira, para! Eu, hein? 9h56, já tem resultado de promoção. Vou falar seu nome daqui a pouquinho. Vamos faturar, trazer uma hora de música direto, sem break comercial. Mas antes, Pipoca, quer falar? Cadê Pipoca?
1: Bom dia, minha amiga GG Gomes.
0: Bom dia, meu amigo.
1: Quem fala é Pipoca, tamo junto, GG. E sextou, né? Sextou, nós trabalhando de pedreiro.
0: É?
1: E mais tarde encarando a portaria. E bola pra frente, né, GG?
0: Vambora.
1: Ouvindo a melhor, a Litoral. Na Litoral nós estamos mais. Que legal. Bom dia, GG. Um abraço a todos.
0: Bom dia, bom final de semana. Bom trabalho, né? Minha amiga Dona Neuza.
2: Bom dia, GG. Bom dia. Que chuvinha boa, né?
0: Ficou
2: bastante, graças a Deus.
0: Só bem.
2: Hoje é sexta-feira, partiu para o litoral.
0: Eita.
2: É 5 horas, tô indo.
0: Que isso, hein?
2: Um bom dia para todos.
0: Tá bom.
2: Aí da rádio. Na litoral, estou legal. Ah, pode me mandar sempre um alôzinho para mim, um abraço, um cheiro. Eu tô ligado direto.
0: Coisa linda.
2: Porque na litoral, eu estou... Tão legal.
0: Oh, meu Deus do céu. Oh, um beijo, um cheiro, um bom final de semana. Obrigado pela sintonia, tá, minha amiga? Tudo de bom.
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3: E na Litoral Tomás, que legal. Metadinha da manhã gostosa de sexta-feira, 10 horas e 1 minuto. A partir de agora você vai curtir uma hora de música direta. É o nosso 60 minutos de música. Já tem o resultado de promoção e daqui a pouquinho mais uma promoção pra você. E agora nós vamos abrir a nossa sequência com ele, Thiago Soares. Amantes, bom dia.

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mais que legal é você curtindo uma hora de música direto. Não temos break comercial. Só voltei aqui pra mandar aquele alozaço e...

0: São para você concorrer. São 10h23, olha, sextou. E hoje tem espetáculo do Circo Máximos. Hoje também temos. Circo Máximos está ao lado da padaria Top, no bairro BNH, aqui em Cachoeira. E estamos liberando a partir de agora um par de ingressos para você assistir um espetáculo do Circo Máximos. A estreia foi ontem, né? Então, vamos dar continuidade a esse espetáculo do Circo Máximos. Se você tiver afim já de garantir um par de ingressos, manda para cá o nome completo, o seu bairro, a palavra-chave, Circo Máximos. Pronto! E boa sorte! Boa sorte! Quem tá aqui comigo? Ele voltou? Ele voltou! Que bom! Fico feliz que ele tá de volta. Eu não disse? Rogério, cadê você? Bom dia.
1: Bom dia, GG Gomes. Aqui é Rogério, de Nossa Senhora Aparecida. Estou passando para desejar uma ótima sexta-feira para nós.
0: Isso.
1: Primeira sexta do mês, com muita paz, com muita saúde. E ouvindo a Litoral, né?
0: Isso.
1: Na Litoral, eu estou legal.
0: Arrasou. Um abraço, Rô. Beijo para você. Obrigado pela participação. Tamo junto. Iones? Fala, guerreiro, bom dia.
2: Bom dia, GG, bom dia. Bom ouvir sua voz de volta, GG.
0: Ei, maravilha.
2: Você fez falta.
0: É.
2: Tô na Litoral, tô mais que legal.
0: Tamo junto, meu amigo. Um abraço apertado pra você.
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0: da Pisadinha, finalizando o nosso 60 Minutos de Música. Quem é? Quem é o seu esquema preferido? Qual o nome do seu esqueminha? Ah, não pode falar não, né? Que isso? Que esquema é esse? Gente, gente. Liga pro esqueminha e fala, ó, sextou. 10h53, fechamos. Sequência maravilhosa do nosso 60 Minutos de Música. Mas calma, toma água, toma aí um pouquinho de água. Água o passarinho bebe. Toma aí um pouquinho de água, que eu tô trazendo 45 minutos de música e resultado de promoção. Porque sextou, aí você já sabe, né? Continua então o espetáculo do Circo Máximos. Aqui em Cachoeira, ali no bairro BNH, próxima padaria Top. Ainda temos um par de ingressos para você assistir esse espetáculo do Circo Máximos. Corre e participe. Nome completo, o seu bairro, a palavra-chave, Circo Máximos. Bom dia! Rádio Litoral, bom dia! Manda um alô para a galera da FB. É a Dejane se representando aí, Dejane. Beijo para todo mundo. Obrigada pela sintonia, tá? Estamos todos ligadinhos, que bacana. Natan, Denilson, um abraço pra vocês. Quem tá aqui? Tem uma mocinha, Malu? Cadê?
1: Bom dia, G. Palavra-chave Circo Litoral. Maria Luísa, do bairro Jardim América.
0: É Malu! Coisa linda! Boa sorte, gatinha! Um beijo pra você, tá? Um cheirinho. Tudo de bom. Michel da Silva, Roberto... Beijo pra vocês. Quem tá aqui também?
2: Oi, GG. Tudo aí. Bem? Como você tá? Eu tô bem.
0: É?
2: Manda um beijo pra minha mãe Ellen, pra minha avó Lindalva, pro meu irmão Henrique. Na Litoral, eu tô muito mais que legal. Eu sou Milena. Beijo.
0: Beijo, Milena. Meus ouvintes mirim, coisa linda. Dona Lindalva, um abraço. Henrique, Ellen. Dá um cheiro em Milena aí pra mim, tá? Um beijo pra vocês. Bom final de semana. Adoro a participação de vocês. Vai gravando aí a mensagem de voz, grava seu áudio aí, o carinho pra quem você quiser. Eu vou faturar e já volto com a sua participação.
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1: E na Litoral, Tomás, que legal, manhã gostosa de sexta-feira, 11 horas em ponto, a nossa última hora juntinhos por aqui. Continue sintonizado porque a partir de agora, 45 minutos de música sem break comercial. Só volto aqui trazendo resultado de promoção e a sua participação. E dá tempo de você concorrer a um par de ingressos para você assistir hoje o espetáculo do Circo Máximo. Sabe o plano? Segue aí com o nome completo, seu bairro e a palavra-chave Circo Máximo. Vamos abrir a nossa sequência.
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1: Existe uma teoria que se chama 90-10, onde uma pessoa tem 90% daquilo que você procura em alguém, só que você foca naqueles 10% que falta. Aí você sai pra rua, se aventura, e realmente você encontra aqueles 10%, mas não se deu conta que perdeu os 90%.

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0: 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E na Litoral Tomás, que legal, são 11 horas e 21 minutos. Daqui a pouco em resultado de promoção. Um abraço pra você, Josilane, Jéssica, Rodrigo, João Henrique, Rafael, Aparecida, um beijo pra você. Jocimar, um abraço. Ana, cadê a Ana? Ana!
2: Bom dia, Gegê. Aqui é a Ana Paula Silva, do Agostinho Simonato.
0: E aí,
2: uma
0: Ana?
2: Ótima sexta-feira pra todos nós e todos os ouvintes da rádio. Tô aqui lavando uma roupa
0: e queria
2: participar do sorteio de hoje.
0: Tá bom, minha linda. Tá bem, mas tem roupa, né? Tá lavando porque tem roupa. É isso aí, minha amiga. Graças a Deus. Bom dia pra você. Deixa a roupa cheirosinha, limpinha. Bom demais, né? Fica prazeroso. Beijo, tá? Sabrina, bom dia pra você. Bom dia, Ana Clara, Michel, Graziele, Natan, Denilza. Um abraço, Joyce. Tudo de bom. Obrigada aí pela sintonia. Você no som do carro, quietinha. Só curtindo a nossa programação, né? É, tá sabendo. Bom dia pra você. Obrigado pela carona. Você que tá em casa de boa. Já almoçou? Tá aí tirando toda hora a pestanazinha? Ah, bom também, né? Aposentado, cacau na conta, tranquilinho. Dois boletos só. Oh, maravilha. É, da água e luz só. Pensa, coisa boa.
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1: 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Um temporal causou transtornos em São José do Calçado na noite de ontem, quinta-feira. Segundo a Defesa Civil do município, foram registrados até o momento 13 destelhamentos e 23 quedas de árvores em bairros da sede. De acordo com o coordenador da Defesa Civil, a chuva forte, acompanhada de rajadas de vento e raios, durou cerca de 1h20. Os atendimentos começaram ainda na noite de quinta. Não há registros ainda de desalojados. Os destelhamentos, em sua maioria, aconteceram em terraços.
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1: Previsão do tempo. Nesta sexta-feira, o avanço da frente fria pelo Espírito Santo mantém o céu com maior nebulosidade e favorece a ocorrência de chuva ocasional em grande parte do estado. O céu fica nublado, mas há pouca possibilidade de chuva. A influência do sistema também provoca quedas nas temperaturas, deixando o tempo mais ameno em relação aos dias anteriores. Mínima de 22, máxima de 26 graus.
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0: 45 minutos de música, bom demais. Eu vou falar o resultado de promoção, mas antes deixa eu ver Geo. Cadê Geo?
1: Bom dia, GG, meu amigo.
0: Bom dia.
1: Tem aquela parada pra almoçar.
0: Ou melhor,
1: manda um alô aí pra toda a minha família, hein? Tô Fabiano, meu filho Bruno, lá do Emil, o GG.
0: Aham.
1: Não é porque meu filho trabalha lá, não. O Emil é. Só tem gente boa, hein? Você tá doido.
0: Bom também.
1: Manda um alô também pra todos meus amigos da Pelada do Cruzeiro de Itaoca. Pra Verinha do Pula Pula, meu amigo Antônio Segurança. E tamo junto, hein? Sextou.
0: Sextou, meu
1: litoral,
0: amigo.
1: Eu tô legal, minha amiga.
0: Um abraço.
1: Vamos pra cima.
0: Você. Bom final de semana, Gil. Beijo, família. Adriano da Paixão, bom almoço pra você. Adriano da Paixão Martins. Bom final de semana pra você e toda a sua família. JP, você tá aí, né? De Tocaia, né? Um abraço, meu amigo. Bom trabalho. Vera da Tijuca também. Um beijo no seu coração. Janis Brits, um abraço, Sofia. Beijo pra todo mundo que participou, interagiu, concorreu. Agora temos resultado de promoção. Quem vai curtir o Circo Máximos? Um par de ingressos foi pro bairro Campo Leopoldina, final do telefone 5560. Jocimara Nascimento de Castro. Jocimara!
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0: Arrasou! Beijo! Um ótimo espetáculo, tá? Bom final de semana, curta bastante! E beijo pra todo mundo que participou. Mais tarde tem promoções. Entendeu? Promoções, sonhos. Segue o plano, continue sintonizado.
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0: Jota Quest, descobridor dos sete mares, finalizando a nossa participação de hoje. Desejo aí uma sexta-feira maravilhosa pra você, uma tarde incrível. Vamos agradecer a Papai do Céu por mais um finalzinho de semana chegando com tudo. E amanhã, se Deus assim permitir, a partir das 7 da manhã, nós vamos fazer a festa acontecer aqui. Conto com a sua participação. Fiquem com Deus. Obrigado pelo carinho da audiência. Um abraço apertado. Bom final de semana. Um beijo, um cheiro. Valeu. Tchau.
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3: Ai, meu Deus, estamos de volta pro horário de almoço.
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3: Então chama, né? Chama, chama.
5: Chama, molecão.
3: Ai, que
5: boa tarde,
3: saudade. Boa tarde.
5: Testou.
3: Como eu tava com saudade de falar ao meio-dia em ponto. Boa tarde, molecotes. Boa tarde, molecotas. Ao vivo agora para todo o Espírito Santo, na Rede Litoral de Rádios, no melhor horário de almoço do mundo. Bruninho com você até mais tarde. Você participa comigo no 27999861050. Vem me dar boa tarde. Vem falar qual é a boa da sua sexta-feira. Eu quero saber, sextou por aí? Deu meio-dia já, né? Aliás, já tá passando a hora, já é meio-dia e um. Se você fez, fez. Se não fez, molecote, agora é só depois da eleição. Porque domingo tem eleição, é dia de votar, cara. Você vai pegar leve esse final de semana aí. Você vota domingo, acorda cedo, vai votar. Depois de votar, aí você aproveita o seu domingo. Fechou? E aí, você é mesário? Socorro, coitado dos mesários, vão trabalhar muito aí. 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Manda a senha, nome completo, onde você mora, pro 999-86-1050. Sextou, eu não quero você me dando migué aqui, tá? Porque, gente, meio de dois, não chegou até agora. O que eu vou falar lá em casa?

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0: acabou a semana, já é final de semana e hoje é sexta-feira.
1: Acharam que a gente que não ia trabalhar hoje?
2: Chegou, gente. Já
1: é
2: chegou.
1: O Bruninho que não ligou meu microfone.
2: Causando furacão aqui ainda.
1: Ele que não ligou meu microfone, que não me deixou falar.
2: Me boicotou.
1: Comentem
2: sobre Nathzinha ter chegado agora, meio-dia e 54.
1: Me boicotou, não ligou
2: agora?
1: Meu microfone, meio-dia e 2.
2: Ah, tá.
1: E aí eu não pude falar.
2: Olá, molecote, manda mensagem aí pro Zap da Litoral.
1: Aqui no 999-86-1050.
2: Oi.
3: Fala, molecote. Molecote. Coladinho, ligadinho com você.
2: Oi.
3: Mandou um alô especial aí pro meu maridão White, pro meus filhos Renan e Tainá. Ah. E pra minha vizinha Kátia e pra minha sobrinha Luana.
1: Tem culpa eu?
3: Será,
1: tem culpa?
3: Miguel de novo?
2: De novo?
3: Misericórdia.
1: Como é que é?
3: Não, eu acho que não, hein? Ela vai aparecer
2: misericórdia.
3: Ainda.
2: Misericórdia.
3: Calma que ela vai chegar.
2: Misericórdia.
3: Se não chegar, a zoação vai ser muito. Um beijo pra vocês, estou aqui curtindo a litoral. Na litoral eu tô legal, Lidiana Scarpazzo da Continental.
2: Misericórdia.
1: Anotei o nomezinho aqui, hein, galerinha de Cidade Continental, hein. Misericórdia.
4: Boa tarde, Bruninho. Boa tarde, Nathzinha, beleza?
1: Boa.
4: Rapaz, Nathzinha deu um migué no dia errado, hein. Hoje que era o dia certo, sexta-feira.
2: É.
4: Fabrício Estevão aqui, já
1: tá vendo, Fabrício? Tá vendo só?
2: É isso aí.
1: No mês do meu aniversário eu deveria ter folga todos os dias.
2: Ô, Rose da Vila Rubim tá lá ouvindo também. Ah, e é isso aí. Tá bom, Rose da Vila Rubim. Ô, Maria Gonçalves, um beijo, um bom dia. E bom dia pro William Moura de Vila Batista. Vamos de música?
1: Bora!

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0: volta, moleque bosta.
1: Simone Mendes.
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0: E cessou no pique da Rádio Litoral, agora meio-dia 34. 1, 2, 3, 4. Vem, só vem no sextou da número 1 do Ibope. Continua participando aí comigo no 999-86-1050. Vou liberar presente pra você no final do nosso almoço. 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Manda aí e boa sorte. 999-86-1050. Participação do povo. Chama o Renildo aí da Ilha do Príncipe. Renildo, cadê o Dorme?
3: Boa tarde, molecote. Oi. Tô feliz hoje, hein?
0: Por quê?
3: Sextou, hein? Uhum. Acabou esse período eleitoral.
0: Acabou.
3: Agora eu vou ouvir vocês.
0: Graças a
3: molecote,
0: Deus.
3: Tomou um miguezinho de natizinha hoje?
4: Tomei, miguezinho.
3: Eu tomei um miguezinho de Dorme. Dorme faltou hoje.
0: Então, faltou...
3: O tempo fechou. O homem não veio trabalhar, não. Gosta de água.
0: Ficou com medo de tomar banho.
3: Quero saber o motivo que Natizinho não apareceu ainda. Tomou um miguezinho também?
4: Também.
3: Na Litoral, eu tô legal. Sextou.
0: Falou, Renildo, da Ilha do Príncipe. Ele Diego de Guarapari. Vai, Ele Diego.
5: Bom dia, Bruninho. Bom dia, Natizinha.
4: Ei,
5: bom dia, não, né? Boa tarde.
4: Boa tarde.
5: Ele Diego de Guarapa, tô na área. Ainda bem que eu não mandei mensagem antes, hein?
0: Por quê?
5: Porque senão eu ia quebrar a cara. Uhum. Mas eu acreditei que ela apareceria. Uhum. Não é isso?
4: Apareceu.
5: É, como se diz os mineiros, né? Pô. A gente vai descer pra Guará pro final de semana, mas moiou, né? Moiou, o tempo fechou.
0: Pra mineiro não tem esse problema não, velho. Pode tempo fechar, pode chover, mineiro vai continuar indo pra praia normalmente. Nada mudou. Quem mais tá aqui? Matheus o Trevezano. Deixa eu ver se eu acho ele. Cadê ele? Oi.
6: Boa tarde, Bruninho. Tizanato vai chegar aí.
4: Não sei também.
6: Matheus, tô no bado abafado, quente pra caramba. Na caminhada na quadra, cheguei do trabalho. Muito calor.
0: Muito calor.
6: Aí, tô legal, mano. Todos meus fãs.
0: É muito fã que o Matheus tem. Hoje não. Hoje não vai ter gemidão, não. Hoje eu tô injuriado aqui. Matheus vai ficar gemendo aqui hoje. Ah, essa gemessão aonde, rapaz?

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0: litoral, eu tô legal. Bora que bora, molecote, meio-dia 54, hein? Sextou.
1: 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E hoje é sexta-feira, e hoje é sexta-feira.
0: E sextou com S de... Cê tá doido, molecote? Primeiro final de semana, hein?
2: Primeiro final de semana do mês. E vemos também que o ano está quase acabando.
0: Pois é, semana que vem também tem Vital. E esse mês de outubro vai passar rapidinho, porque tem feriado semana que vem na outra.
2: Exatamente, pra galera que é da área acadêmica também são dois feriados no mês.
0: É, dia dos professores agora?
2: Dia dos professores, no dia 15 de outubro.
0: Dia 15. Aí tem gente que emenda.
2: Eu vou emendar, claro, né? Emenda. Porque, ó...
0: Você o quê?
2: Eu vou emendar. Por quê? Porque eu sou acadêmica. Eu estudo de manhã.
0: Ela o quê?
2: Eu estudo de manhã.
0: Não, é dia dos professores, não é dia dos alunos.
2: Mas os alunos têm aula com os professores, entendeu? E como eu sou uma aluna...
0: Ah, no caso, você vai... É isso aí, você vai ficar sem aula de manhã, tá tudo certo.
2: E de tarde também.
0: Do quê?
2: Se é feriado num turno do meu dia, é feriado o dia inteiro.
0: Eu quero saber o seguinte. Quero saber o seguinte. O que Cris de Vila Graúna tem pra comentar sobre isso?
2: Ai, já até imagino, vai.
1: E hoje é sexta-feira.
2: Aí, o WhatsApp não quer nem botar o áudio dela.
0: O que a Cris de Vila Graúna tem a contar?
2: Fala, Cris.
3: Boa tarde, molecote. Boa tarde, Natizinha.
2: Boa
3: molecote.
2: Tarde.
3: Achei que viria mais um dia de migué. Uhum. Porque ontem ela deu um miguezinho
0: ontem,
3: básico dela,
0: eu
3: né?
0: Nem percebi.
3: Depois ela fala que você que é a maior miguezeira,
0: ainda
3: né,
0: bem
3: molecote?
0: Que a Cris me defende.
3: Eu não votei errado, molecote.
0: Uhum. Você não votou
3: nada. Natizinha, miguezeira da Rádio Litoral. Beijo, estou aqui ligadinho ouvindo vocês. Cris de Vila Graúna.
2: Eu queria que a Cris estivesse com a mesma dor que eu tava ontem, só aí... pra ela ver que pimenta nos olhos dos outros é refresco.
0: Depois você fica falando que ela vai passo a passo, eu sempre
2: entendeu?
0: Fico implicando com ela que ela fica indo passo a passo.
2: Mas ela só fica indo no passo a passo mesmo.
0: Sempre fica implicando com ela, agora
2: ontem,
0: 50.
2: Eu fui fazer um exame de colonoscopia.
0: Uhum.
2: Não tinha condições de vir trabalhar.
0: Aí depois você fica implicando com ela quando ela vai no passo a passo.
2: Na quarta-feira foi difícil trabalhar, porque era o preparo. Ontem, então, foi impossível. Você tá doida?
0: Bora, molecote, deixa eu ver mais quem tá aqui. A Rebeca, de Colatina.
2: Mexe na gaveta dela.
0: Boa acho que a Nath tarde, tava na gaveta
4: tarde.
0: Dela.
4: Boa tarde, Natizinha. Boa tarde pra toda a família litoral. Sou a Rebeca Andrade, de Colatina.
2: Boa
4: beijo,
2: tarde.
4: Beijo. E aí, molecote, não mexe nas minhas gavetas. Abraços.
0: Abraço.
2: Um abraço pra você, Rebeca Andrade.
0: Ó, Juberubi tá por aqui também.
2: Fala, Juberubis.
0: Junto com...
2: Jubercast.
5: Boa tarde, Bruninho, molecote. Boa tarde, Natizinha. Que saudade, minha bebê Juberubi.
2: Ô, minha bebê.
5: Vamos marcar a presença do melhor horário de almoço do mundo na litoral, campeonista do Ibope, é claro. Bruninho e Nath, o grupo Juberubi do Gemidão já
2: lá
5: tem
2: vem.
5: Música oficial. Gato branco cheiroso, charmoso e gostoso. Eita, Lelê, no Gilber Grupo, fica melhor de bom. Gato branco cheiroso, charmoso e
2: final.
5: Gostoso. Eita, Lelê, e o MT libera o gemidão. Ah, e na litoral eu tô legal. É nós, tamo junto.
2: Que gemidão xoxo.
0: Eu quero saber, o Matheus tá se comportando.
2: Não, nem estimula o Matheus.
0: Matheus tá se comportando nesse grupo?
2: Eu duvido, hein?
0: Eu tô preocupado, menina.
2: Eu duvido, hein? O Matheus se comportar é uma palavra muito forte.
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0: E não é porque sextou que a gente não vai te dar presente.
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0: 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Vamos lá, participação do povo aqui no Zap. Ó, vamos lá pra Nossa Senhora da Penha. Eita, Lelê!
3: Boa tarde, Lelê! E Natinha. Eita, Lelê, sexto bebê. Na litoral, eu tô mais legal. Ontem, a desculpa do Natinha foi pro médico, né? Uh-huh. Ok. E tá querendo... Nem entrou na rádio direito pra trabalhar.
2: Ah.
3: Tá querendo dar migué. Já entrou atrasada.
2: Ah.
3: E querendo dar migué tá no vendo? Bruninho.
0: Aí, ó. Tadinho do Bruninho.
3: Ô, Bruninho, você contou da eliminatória, hein? Tá certo.
0: Tadinho.
3: Natizinha é a rainha.

0: mano.
1: Tizinha.
0: Oi, Jerry.
1: Ribeiro por cá. Muki, ligado aí nessa programação. Parabéns pra vocês.
0: Obrigado.
1: Animando nosso horário de almoço. Top demais, hein? Manda um alô especial pro nosso amigo Gatinho do Asfalto, Gato Mestre. O nosso amigo Jessé, o maior violeiro do sul do estado, Espírito Santo, que é mais ou menos assim. Molecote, na litoral eu tô mais que legal.
0: Eu gostei do gato, velho. Volta o gato lá. Vai o gato.
1: Amigo, Gatinho do Asfalto, Gato Mestre.
0: É o gato, tá doido, gente.
2: Parafuso Jerry. Nenhum nessa cabeça, meu Deus.
0: Mas esse
2: céu.
0: Aqui é o Jerry. Jerry não é o rato?
2: Não. É, Jerry é o rato.
0: É o rato.
2: Tom que é o gato.
0: É, o Jerry, você faz o som do gatinho, não entendi nada, viu? Mas beleza.
2: E precisa entender alguma coisa?
0: Eu preciso entender o Madison, Rede Sushi.
2: Não, isso aí não dá pra entender mais, não.
0: Vai, Rede
3: Sushi. Amor, boa tarde.
0: Oi,
3: eu não aceito que esse pessoal fica falando isso de você, não, hein? Te chamando de miguezeira, não.
2: Obrigada, não obrigada.
3: Vou chamar você pra vir trabalhar comigo.
0: Vai trabalhar comigo.
3: Porque à noite não tem como você chegar atrasada. Aí. Mas, não, não aceito, não. Também quando era CLT, eu também fazia isso. Chegava sempre atrasado, não dava nada.
0: Aí, ó. E agora é um empresário.
3: Mas você não é miguezeira. Vem trabalhar comigo, deixa esse povo aí.
2: Eu também acho.
3: Para de falar coisa da Nath, da minha bebê.
2: Seu bobo.
3: Fala comigo, Nath.
2: Fala, meu amor.
3: Seu bebê tá bebo?
2: Já pode, né? Voltou essa história de bebê tá bebo.
0: Ó, Diego Piedade do Seis de Vitória falou que fica chateado quando o Matheus não fala no grupo. Falou, Matheus, nem manda lá no grupo.
2: Manda nada no grupo?
0: Não é possível.
2: Ah, não, gente.
0: Possível.
2: Ah, não.
0: Wesley.
2: Chocada.
4: Boa tarde, meu amigo molecote. Boa tarde, Matizinha.
0: Oi.
4: Manda um alô aí pro meu irmão Wallace.
0: Uma brigaiada aí no fundo.
4: Cunhada Laodiceia. Uhum. E todas as pessoas que estão ouvindo a litoral aqui do Castelo Branco.
0: Tá bom, uma brigaiada lá no fundo?
2: É família, né? Na família não tiver com uma brigaiada, não é família.
0: É isso aí. Ô, Esté de Jesus de Nazaré e Railan também ouvindo a litoral. Valeu, Railan.
2: Abraço pra você, pra Marcinha Brit Resistência, Flávio Teixeira do Jabaeté e Leandrinho Taxista de Santa Rita.
0: Railan já tá tomando uma no caneco do Vasco.
2: Novidade.
0: No caneco do Vasco.
2: Vai cair, hein?
0: Eu, hein?
2: Vai cair.
5: Quando

0: E eu decidi amar curando.
1: Pra todo mundo que já esteve envolvidão uma vez na vida, assim.

0: cabeça, essa é pras cabeça. 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
3: Na Litoral eu tô legal, agora 1h40, boa tarde pra você que tá aí ouvindo a Rádio Litoral na sexta-feira, nesse horário de almoço, pode chamar no zap.
1: Isso, chama aqui no 999-86-1050.
3: Quem tá ouvindo a Litoral é a Rosa de Taquara 2 da Serra e tá querendo ganhar presente aí, tá querendo ir no pagode das antigas lá da Matrix.
1: É mesmo? Então manda a senha.
3: Pagodão Litoral, manda aí pro 999-86-1050, manda seu áudio também.
1: Aqui no zap 999-86-1050. Ah,
3: ficou fácil, né? Falando mil vezes já o WhatsApp.
1: Tem gente que não anota ainda, né?
3: Wagner Caminhões, meu parceiro!
1: Bota a buzina aí do caminhão pra ele falar.
3: Você tá doido, motorista!
4: Fala aí, Bruninho, molecote, ó, nós estamos por cá, ó. Você tá doido, motorista?
1: Fala, Wagner.
4: Ô, Vini aplaudindo aí essa turma da Litoral FM, da Tizinha, toda a turma, os caminhoneiros, a galera da rodagem.
3: Isso aí.
4: É Wagner da Wagner Caminhões, meu patrão. Você tá doido, bora pra cima.
3: Valeu, meu
4: programação
3: parceiro.
4: Programação topzera. E na Litoral, eu tô legal. Tchau, obrigado.
1: Tchau de nada.
3: Valeu, molecote.
1: Abraço, Wagner.
3: Maria Gonçalves também tá aqui ouvindo. Eu ainda não tinha visto vocês ao vivo, mas viu agora, Maria?
1: Ah, espero que sim, né? A gente tá ao vivo aqui no site da Litoral, lá no litoralfm.com.br e também no nosso aplicativo Litoral FM.
3: Boa! E é isso, vamos de mais música porque aqui o sucesso não para.
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0: Brasil de Fortaleza.
1: Olha que agora tem resultado de promo.
2: Saindo agora a parte de convite para curtir o Pagodão na Matrix. E quem faturou foi você.
1: Eu.
2: Stephanie Rocha Souza. Final de telefone 2404 de Jesus de Nazaré.
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1: Cinco faltando pras duas da tarde. Linhares, Colatina e Cachoeiro vão ficando por aqui com a nossa participação. E segunda-feira tem mais horário de almoço, né, Nath?
2: Exatamente, Bruninho e Nath de volta aqui na Rádio Litoral, bebê.
1: Lembrando, pessoal, domingo é dia de eleição, vai votar, hein? Ah, tô com preguiça.
2: Vai exercer o seu papel na democracia brasileira.
1: Isso aí, depende de todos nós.
2: Exatamente, viu?
1: É isso, mas na Grande Vitória a gente continua, a gente ainda vai puxar a orelha do pessoal da Grande Vitória.
2: Até às três da tarde a gente tá por aqui, beijo pra vocês.
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0: para descansar, para produzir, para curtir a família. Então, muita atenção para a gente fechar bem esse dia de hoje maravilhoso, tá certo? Pois é, tô chegando aqui com mais um Festa Litoral. Vamos juntos fazer essa festa até logo mais às 7. Sua participação pelo nosso WhatsApp, anota aí se você não tem. O WhatsApp aqui da Litoral é o 99918-3488, DDD28, tá bom? Salva aí nos seus contatos. Coloque aquela estrelinha dos favoritos também, porque tem promoções aqui todos os dias para você participar. E é claro também, aqui é um lugar onde você interage com a gente, solta a sua voz, faz parte da programação. Afinal de contas, a festa também é sua. Então pode se achegar, fique à vontade, porque o Festa tá no ar.
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1: Léo Foguete aqui na Litoral, participação do Panda. Tá só começando nossa festa, tá? Sextamos por aqui, seguimos sextando até logo mais às 7 horas da noite, fazendo essa festa bonita com você aqui na Rádio Litoral 101,1. Abraço, excelente tarde, sexta-feira para você que está chegando agora, está acompanhando a gente, está fazendo parte dessa festa bonita, fique à vontade. Meu amigo Pipoca já tá na área aqui, né? Alcemir. E aí, meu irmão, na produtividade ou já parou? Me conta.
2: Boa tarde, meu querido.
1: Fala para nós.
2: Sextou, pois, né? É, aqui, rapaz. Quem tá falando é Pipoca. Tamo junto, meu querido.
1: E aí?
2: E trabalhando de pedreiro, aí, mais tarde virar na portaria.
1: Tá vendo?
2: E na graça de Deus, né? Bora,
1: amém.
2: Bora. Ouvindo a melhor. Na Litoral nós estamos mais. Que legal. Boa tarde, meu querido. Bom trabalho aí,
1: ô,
2: pra nós.
1: Ô, Pipoca, obrigado, irmão. Bom trabalho pra você. Sempre produzindo aí, né? Sempre ter aquele tempinho também pra descansar merecido. Ótima sexta-feira. Bora pra cima produzir, né? Vendedor de picolé parado, não vende picolé. É isso aí, Pipoca. Seguinte, ó. Amanhã, sabadão, atenção, amantes do futebol, você que gosta de esporte, né? Aos torcedores de Cachoeiro de Itapemirim região. Amanhã, sabadão, no Sumaré, vai acontecer o Jogo dos Campeões às 5:30 da tarde. Estarão presentes ídolos do futebol brasileiro que jogaram muito no passado e se tornaram ídolos. Entre eles, Petkovic é presença confirmada. O ex-zagueiro do Mengão, Ronaldo Angelim. Obina também. Zé Roberto é presença confirmada. Goleirão, ex-goleirão do Vasco, né? Carlos Germano também. E o Andrezinho. Essas feras aí, lendas do futebol, estarão em Cachoeira, então, amanhã, a partir das 5:30 da tarde, no estádio do Sumaré, no Jogo dos Campeões. 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

0: fazer aqui.
1: Tiaguinho aqui na Litoral, 12h29 agora. Continua a nossa promoção aqui para o jogo dos campeões que acontece amanhã em Cachoeiro, no estado do Sumaré, com a presença das estrelas, né? Os ex-jogadores de futebol, Petkovic, Ronaldo Angelim, Lina, Zé Roberto, Carlos Germano e Andrezinho também são presenças confirmadas nesse jogão de amanhã, o jogo dos campeões, amanhã 5:30 PM aqui em Cachoeiro, no Sumaré. 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Amanhã, 5:30 PM. Deixa eu abraçar aqui, ó, quem tá com a gente aqui é Dejane, Cristina, São Luís Gonzaga participando também. Boa tarde, Litoral, quero participar aí no Vila Rica, a Viviane Leal, abraço para você. Fernanda Fortunato também, abraçando a Adriana Gomes. A Elisa também chegou por aqui.

0: Rodolfo, tudo certo, irmão? É jogo dos campeões litoral, Rodolfo Samuel participando, Michael também, deixa eu abraçar a Loilsa, Rio Novo do Sul, Marcão Gargamel tá por aqui também, Elizabeth Anequim, Luan Rodrigues, abraço, meu amigo Henrique Queiroz chegando por aqui também participando, deixa eu abraçar mais quem? Boa tarde, eu quero participar do sorteio da cortesia para ir no Sumaré. Manda nome completo e bairro e a palavra-chave também para participar com a gente, tá? É jogo dos campeões para você concorrer a par de ingresso aqui na Litoral. Vamos de informação, é você bem informado aqui.
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0: O Espírito Santo prevê arrecadar mais de 28 bilhões com ICMS e recursos relacionados à produção de petróleo em 2027. Os números fazem parte do projeto de lei orçamentária anual encaminhado pelo governo à Assembleia Legislativa. A estimativa é de 26,5 bilhões em receita bruta com ICMS, valor 11,5% maior que o previsto para 2026. Já as compensações financeiras pela produção do petróleo devem render aproximadamente 1,6 bilhão. No total, o orçamento do Espírito Santo para 2027 está estimado em 35,4 bilhões, crescimento aí de 10,6% em relação a 2026. A proposta ainda será analisada e votada pelos deputados estaduais.
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0: Atenção para o tempo nesta sexta-feira. O Espírito Santo está sob alerta amarelo e laranja emitidos pelo IMET para chuva forte, ventos intensos e possibilidade de granizo. O alerta mais severo é o laranja e prevê chuva entre 30 e 60 milímetros por hora, podendo chegar a 100 milímetros ao longo do dia. Cachoeiro de Itapemirim está entre as cidades incluídas, além de Alegre, Castelo, Guaçuí, Mimoso do Sul, Marataízes, Presidente Kennedy e Vargem Alta. Há risco de alagamentos, deslizamentos de encostas e transbordamentos de rios. Os alertas seguem válidos até as 23h59 desta sexta-feira. Em caso de emergência, acione a Defesa Civil pelo 199 ou Bombeiros pelo 193.
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Na litoral eu tô mais, que legal, jeito moleque. 12h52 agora, ó, daqui a pouco às 3 tem 45 minutos de música sem intervalo. No seu sextou aqui na litoral, sextamos e hoje tem seu happy hour também especial, sabe aonde? Lá na Top do BNH, música ao vivo na Top com Hudson Xavier logo mais. 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A hora boa aqui do Festa é a hora do abraço. Deixa eu abraçar o Giancarlo participando com a gente, Natan Rodrigues, Clóvis também, do Gilson Carone. Abraços aqui pro Rafael do Zumbi, mas quem? Gabriel Fontoura, Luan Rodrigues, minha amiga, a... tá no Gilson Carone, né? A Luziana Andrade, abraço pra você. Henrique também, Fabrício Bianchi. Bora pra cima aí, meu irmão. Participando da promoção do Jogo dos Campeões. Fabrício Ribeiro, do Agostinho Simonato. Boa sorte, bem-vindo, Fabrício. Mas quem tá por aqui? Edilane Gomes, Vila Fagundes, Adilson Cândido também. Bruna Dutra tá por aqui na área, né, Bruna? É padaria Top Litoral. Boa sorte pra você.

0: É o pesadão da Isa e do Marcelo Falcão aqui na Litoral, primeiro lugar geral. 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Vamos pro rápido intervalo. Na sequência eu volto abrindo aquela sequência especial. 45 minutos sem intervalo comercial. Enquanto isso, ó, você segue aí se cadastrando as promoções, tá bom? Fique à vontade.
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3: Bora começar essa sequência então no seu sextou aqui na Litoral. Muita música pra você. Vamos dar uma repassada aqui nos prêmios pra você já ir se cadastrando, né? Participando, você que tá chegando agora, ligou o rádio agora pra saber o que que tá acontecendo, quais as promoções que estão rolando aqui na Litoral. Você tá sabendo que amanhã, sabadão, tem o jogo dos campeões aqui no estado do Sumaré, às 5h30 da tarde. Tá sabendo não? Bom, eu conto pra você agora. Amanhã, às 5h30 da tarde, jogo dos campeões aqui no Sumaré, com as presenças dos ex-jogadores, ídolos dos respectivos clubes também, Petkovic, Ronaldo Angelim, Obina, Zé Roberto, Carlos Germano e também o Andrezinho, presenças confirmadas amanhã em Cachoeiro, no jogo dos campeões do Sumaré. 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

0: Na Litoral eu tô mais que legal, Jorge e Matheus. 3h22, você continua curtindo nossa sequência. 45 minutos de música sem intervalo comercial. Deixa eu abraçar a Jéssica Santana, tá por aqui participando com a gente. Guilherme Armani também, mas quem? Rafael Rodrigues, o Anderson de Deus também. Deixa eu abraçar o Márcio Toledo, Simone Fabiano também, Elisa Conte, minha amiga Maria Auxiliadora do Ibitiquara, aquele abraço para você. Jocilene, Michael, Luzinete também, Ângelo chegou por aqui. Cristiana Paula, tudo bem, Cris? E aí, boa tarde. Tá certo, tá participando aqui da promoção da Cofrio. Ela mandou aqui Cofrio Litoral certinho, tá bom, Cristiana? Mas quem tá por aqui? A Karina Faria do Boa Vista, Sebastião Domingos, São Francisco de Assis, Josemar chegou por aqui também. E aí, Josemar, boa tarde.
1: E aí, Litoral, boa noite. Aqui é o Josemar Nunes Pereira.
0: 3 horas da noite.
1: Alto Monte Cristo. E quero participar desse kit churrasco. Litoral. Cofrio Litoral.
0: Tá certo.
1: Tomara que legal.
0: Abraço, Josemar. Turma aí ligada aqui na Litoral. Vera também, da Tijuca, tudo bem, minha amiga? Abraço a todos aí da Tijuca, ouvindo a Litoral. Ela tá mandando um alô especial pra todos aí, né? Hendrick, é isso o nome dele? Tá fazendo aniversário hoje? Parabéns, Deus abençoe, tá bom? Vai esquenta por aqui, a Rosângela Silva chegou. Deixa eu abraçar ela aqui, tá no Alto Amarelo. Ricardo também, meu amigo vascaíno BNH. Tá aí na Doutor Luiz Tinoco, tudo bem? Abraço, Ricardão, tamo junto, tá, irmão? Mas quem tá por aqui? Geisa Moraes também, do São Lucas. Josei participante, tá em Itaoca Pedra. Abraço, meu irmão. Quem tá por aqui também é o Maciel Gomes. A Flávia chegou por aqui também. E aí, Flávia?
2: Boa tarde, Anderson.
0: Tudo bem?
2: Hoje é meu aniversário.
0: Ah, é?
2: E eu quero ganhar essa padaria top.
0: Maravilha, coisa boa. Parabéns, tá bom, Flávia? Tudo de bom pra você, muitos anos de vida, amiga. Boa sorte aqui na promoção também.

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0: Saúde, o Dela Cruz aqui na Litoral. Primeiro lugar geral, ó, daqui a pouco tem resultado de promoção, vou liberar a parte de ingressos para o Jogo dos Campeões amanhã em Cachoeira, amanhã, sabadão, no estado do Sumaré, com as presenças confirmadas das ex-lendas, né, jogadores do futebol, Petkovic, Ronaldo Angelim, Obina, Zé Roberto, Carlos Germano e o Andrezinho são presença confirmada amanhã em Cachoeiro no Jogo dos Campeões. Muita gente participando e daqui a pouco a gente vai liberar um par de ingressos para esse jogão, para essa festa bonita amanhã no estádio do Sumaré. Se você não está participando, chegou agora, dá tempo aí, manda para o nosso WhatsApp, palavra-chave, Jogo dos Campeões, mais seu nome completo, aí você vai concorrer a par de ingressos para assistir o Jogo dos Campeões amanhã, às 17h30 no Sumaré, aqui em Cachoeiro. Karine Moreira, do Córrego dos Monos, está ligada na Litoral, participando da promoção com a Top, abraçando a Neuza também, Cristiano Vieira, Aparecida Gomes, boa tarde, Geiciane também, Marquete, participando com a gente. Mas quem? Vitor Fagundes, do Gilson Carone. E aí, Marcelinho, tudo bem, meu irmão? Pato Rouco tá na área. Tá de ressaca de ontem? Teve nível, churrasco, teve bolinho. Abraço também aqui pra Eliane Gomes, Viviane Leal, John Thomas também participando. A Grace Kelly Firmino, mas quem? Meu amigo Caetano, aquele abraço. A Valdete, Miriam Batista, Fernanda Ferreira, Joiciane, o Maicon também. Jorge Elias, abraço, Jorge.
1: 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Aí você sai pra rua, se aventura, e realmente você encontra aqueles 10%, mas não se deu conta que perdeu os 90%.

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1: É o Menos é Mais aqui na Litoral. Meu amigo Ederson Machado tá ligado aqui. E aí, Ederson?
2: Boa tarde, meu amigo Emerson Guerra.
1: Fala pra nós.
2: Dia 9 eu faço aniversário. Dia 9 agora, hein?
1: Dia 9 agora.
2: Se eu ganhar esse kit da Cofrio, vou fazer um churrascão. Porque na Litoral eu tô mais que legal.
1: É de lei, né, meu irmão? Tem que fazer sim, tá bom? Boa sorte pra você. Mandou aqui, ó, Cofrio Litoral. Meu amigo Ederson do Nossa Senhora de Fátima, tá ligado? Um abraço, tá bom, irmão? Boa sorte. Dia 9 estaremos parabenizando você aqui também pelo aniversário. Marcos Felipe também, Parque Laranjeira, Joiciane Samuel chegou por aqui, Valdinete também, abraçando aqui o Miguel do Novo Parque, mas quem? Miriam Batista do São Francisco de Assis, a Leonara da Silva também participando, o Arthur Dionísio, Jogo dos Campeões, pessoal animado, né? 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Manda aí se você não está participando, pode participar agora aí para você concorrer a par de ingresso. Vamos faturar, já já tem Bora Pagodear.
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1: Vou começar aquele pique. É o Turma Budemo Clube. Sejam todos bem-vindos.
2: Vamos se soltar, hein?
1: Daquele jeito. É assim, ó.

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1: Primeiro lugar geral, fechando mais um Bora Pagodear, edição do seu sextou aqui na Litoral. 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Quem vai para lá amanhã, vamos saber agora. Par de ingresso para o Jogo dos Campeões no Sumaré amanhã. Saiu pro Novo Parque, final telefone 4644. Quem vai assistir as lendas do futebol, né? Os ex-jogadores, amanhã no Jogo dos Campeões aqui em Cachoeiro, no Sumaré, é você, Miguel Oliveira. Miguel!
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1: 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Deixa eu mandar abraços aqui. Leonardo Rezende, Altair Moura do Paraíso, quem tá por aqui é o Reinaldo também Correia, Patrick dando aquele boa tarde pra gente, tá no Aquidaban, Paula Pinto também do Aquidaban, Pato Rocco, o Pato Rocco tá por aqui também, tudo bem meu irmão? Paulo César, abraço pra você, Alessandro Gomes, Tânia Mara do Alto Eucalipto, abraço, Antônio Marco também, Marinês Dobrovolski. Tá no bairro Boa Vista, é Cofrio Litoral, Marcel Gomes também participando. Carla Moreira, aquele abraço pra você. Meu amigo também, Ney do BNH. Veião, e aí, tudo certo por aí? Boa sexta pra vocês. 4 e 2 da Litoral vai começar.
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1: Bruno Diegues aqui na Litoral, clique. Primeiro lugar geral, uma hora de música sem intervalo comercial. Seguimos com a nossa sequência. Estamos em outubro, né? E outubro, você sabe que é o mês de campanha de conscientização, outubro rosa, na verdade, o mês de campanha de conscientização que tem como objetivo alertar as mulheres e a sociedade sobre a importância da prevenção e do diagnóstico precoce do câncer de mama. E a nossa amiga, a doutora Sabina Leixo, médica oncologista, tem um recado especial, especialmente para você, mulher que está ouvindo a Litoral. Boa tarde, doutora!
2: Boa tarde, Emerson, e a todos que estão nos ouvindo hoje. Estou passando aqui para falar sobre o Outubro Rosa, mês de conscientização sobre o câncer de mama. Câncer de mama, que é uma doença muito frequente entre as mulheres, e temos como fazer o diagnóstico precoce na fase mais inicial, onde as taxas de cura são maiores. A nossa dica para vocês nesse mês é fazer o exame de mamografia. Mamografia, que é um raio-x da mama. Através desse exame, a gente consegue fazer o diagnóstico precoce e diminuir as mortes do câncer de mama. Então, fica aí a nossa dica para todos vocês. Boa tarde. Na Litoral, eu tô legal.
1: Obrigado pelo recado, doutora. Boa tarde. Vamos de informação.
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1: Oportunidade para quem busca uma vaga de emprego no Espírito Santo. O Gressi vai abrir concurso público com 870 vagas, entre oportunidades imediatas e formação de cadastro de reserva. Há cargos de níveis médio e superior nas áreas administrativa, tecnologia da informação, fiscalização, contabilidade, recursos humanos e também serviços jurídicos. Salários variam entre R$ 2.341 a R$ 8.250, além de benefícios. As inscrições começam às 10 horas de segunda-feira, dia 5 de outubro, e seguem até 10 de novembro. Os aprovados poderão trabalhar em várias cidades do estado, incluindo Cachoeiro de Itapemirim. E as provas estão previstas para 17 de janeiro de 2027.
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1: A saúde de Itapemirim realiza nesta sexta-feira, dia 2, o segundo e último dia de mutirão de exames de ultrassonografia. A ação acontece no Centro de Especialidades Médicas Mãe Bilu, na Vila da Prevê, e a realização de 240 exames é a previsão da realização. Em dois dias de atendimento, são 120 ultrassonografias por dia. Segundo a Prefeitura de Itapemirim, o objetivo é ampliar o acesso da população aos exames de diagnóstico por imagem e também agilizar atendimentos da Rede Municipal de Saúde. Todos os procedimentos estão concentrados no Centro de Especialidades Médicas Mãe Bilu.
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0: o pagode do Thiago Soares Amantes, fechando uma hora de música sem intervalo comercial. Seu sextou aqui na Litoral. Deixa eu abraçar aqui a Kelly Oliveira, o Renato Ferreira também, Vanessa Lima. Mas quem? Meu amigo Lindomar de Brito, Inocente, bairro Boa Vista. Abraço, tá, Lindomar? Bete, Renato Queiroz, minha amiga Lady Néa Cipriano também. Boa tarde, tudo bem? Tá na gruta ligadinha aqui na gente. Mas quem? A Maria Aparecida do IBC também, é Circo Máximos Litoral. Meu amigo Altair, na verdade, tá no Paraíso, participando da promoção com a Cofril. Alcemir, aquele abraço, meu irmão, tá na produtividade, né? Ruindo também pra segunda parte. Thiago José também tá por aqui. Deixa eu abraçar a Nayara também, ó. Ótimo final de semana pra todos ligados aqui na Litoral, pra você também, tá bom? Continua por aqui a nossa promoção, dando uma passada pra você relembrar e pra você que tá chegando agora também participar com a gente. 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
1: É o João Gomes aqui na Litoral, primeiro lugar geral. 5h16, ótima tarde, boa sexta-feira pra você. Tem ouvinte mandando áudio aqui pra participar com a gente.
2: Aqui é José Soares.
1: Ô, José.
2: Da Mula.
1: E aí?
2: Moro no Subidor, um de Vajal.
1: Ah, é?
2: Queria a música do Zeca Pagodinho, qualquer uma delas.
1: Aham.
2: Uma música bonita do Zeca Pagodinho. O meu filho. O Sansão Paraíba. E Jumar Cachorrão de Jacutinho. Obrigado.
1: Abraço a todos aí, tá, José? Bom final de semana, meu amigo. Tem Subidouro ouvindo a Litoral. Patrick também tá por aqui no Aqui da Ban. Erivelton Costa, minha amiga Geralda, tá passando para desejar um final de semana abençoado para todos nós aqui da Litoral. Para você também, tá, amiga? Tá em Marata, né? Boa sexta, obrigado pelo carinho de sempre, tá, Geralda? Daiana Silva também, Fabiana tá por aqui, Nayara Oliveira, Thiago Belídio tá no BNH. É Circo Máximos Litoral, Alessandro também Nascimento, o Lindomar, Flavinha chegou por aqui, ó, tá no Zumbi, Renê Nogueira, participando da promoção com a Cofril, mais ouvinte aqui também, o Igor Alves, do Zumbi também, Marcão Gargamel, meu amigo Roberto aqui, ó, do Novo Parque, abraço, Robertão, participando aqui da promoção com o Circo Máximos também, e ó, daqui a pouco vou liberar aquele 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

0: Casa Gava do Guandu, é padaria top litoral, minha amiga Zeni, bem-vindo. Bem-vinda, Zeni, Márcio Amorim também, Janis Brito, Abelardo Machado, tá ligadinha, tudo bem? Abraço pra você, excelente final de semana, tá, Janis? Rogério Leandro também, do Otto Marins, Geralda, Tassiano Marcos, é isso? Abraço. Adilson Cândido também, do bairro Zumbi. Aquele abraço, Adilson. Deise Moreira chegou por aqui também. Deixa eu abraçar meu amigo Francisco, vulgo Ceará. Alto Novo Parque, aquele abraço. A Letícia aí. Pessoal aí, Celino também. Ladeira também, meu amigo, toda a família. Alô, Ladeira. Abraço, irmão.
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0: Thiago Soares aqui na Litoral. 5h59, vamos faturar. Daqui a pouco eu volto trazendo resultado de promoção. E também abrindo mais uma sequência. Podemos daqui a pouco, sim. 45 minutos de música sem intervalo.
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0: Na Litoral, eu tô legal, 6 e 2. 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Renato Ferreira.
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0: Bora pra cima então, abrir essa última hora aqui do Festa Litoral. Sexta-feira, sextando com você até às 7. Tudo certo por aí, tá no trânsito, tá indo pra casa descansar. Mais um dia, né, vencido, produtivo, bateu o cartão. Vá com calma, tranquilidade. Obrigado pela carona, tá bom? Começando mais uma sequência então, 45 minutos de música sem intervalo comercial. Seguimos por aqui na Litoral.
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0: É o pagode do Sorriso Maroto aqui na Litoral, disfarce ao vivo ainda, melhor ainda, 6h20, nossa sequência, 45 minutos de música sem intervalo comercial, seu sextou aqui na Litoral com muita música, 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Sorteio daqui a pouquinho. Pra abraçar a Bete, a Tatiana Delesporte, na verdade, né? Tá participando com a gente, tá no IBC. Vamos lá para Rio Novo do Sul também. Meu amigo Jean tá sempre ligadinho aí, a Maria Alice, a Patrícia, Ismael. Abraço a todos aí, Jean. Ótimo fim de semana para vocês, tá bom, irmão? E a amiga Verinha do Pula Pula tá na área também. E aí, Verinha, tudo certo?
1: Emerson Aguiar, seu lindo! Boa noite,
0: família. Noite, Verinha!
1: Para a do Pula Pula, paraíso, manda beijo pra mim, beijo. Para os meus familiares, as amigas Aparecido Furacão, Marta Malena, Inês, Cristina de Cultura, Duda Mel, gestora Michelle, Aldalésia, Ludmilla, Prechad, Eliane Camelo, as meninas do Salão da Itaoca, Nandinho, Gel de Itaoca, Cid de Mão da Rosa, Dimas, Vaguinho do Churra, Doutor Lohan, João Paulo, Sérgio Vera Machado, enfim, para todos os motoristas do PP, Saúde e Educação, incluindo Pires Gutenberg, a todos que estão sintonizados, na melhor? Beijo!

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1: Henrique Diego aqui na Litoral. Participação do MX Guimê, Suíte 14. Daqui a pouco o resultado de promoção. Vamos liberar a parte de ingressos para o Circo Máximos. Está montado ao lado da padaria Top no BNH em Cachoeiro. Palavra-chave Circo Máximos. Manda aí para o nosso WhatsApp para você participar. Deixa eu abraçar aqui a Mariane, que está participando com a gente. Um abraço aí, um alô para a Antonella da Bel. É isso? Abraço, tá bom? Ótima sexta-feira para vocês. Caroline Ferreira também participando. Está no Monte Cristo. A Vanessa Lima também do aeroporto. Verinha, já mandei abraço para ela. Lohana Wingler também do Village da Luz. Abraço a toda a família aí, tá bom? Bom fim de semana. Guinho, e aí, queridão? Sextou, meu filho? Me conta.
2: Boa noite, meu amigo Emerson.
1: Tá chovendo aí?
2: Show, sextou, meu filho.
1: Pois é, rapaz.
2: Sextou, Emerson. Nós estamos aonde, meu filho?
1: Onde?
2: 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Naldinho Ubi. 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Vamos pra cima porque sextou, bebê.
1: Sextou, meu filho. Abraço, Gui. Produtividade, tá bom, irmão?
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1: A seleção brasileira deve ter novidades para enfrentar a Índia neste sábado, dia 3, às 11 horas, em Calcutá. O técnico Carlos Ancelotti pretende dar mais minutos aos jogadores que foram pouco utilizados nos dois amistosos contra a Austrália. O goleiro Pedro Morisco, do Curitiba, ainda não entrou em campo nesta data FIFA, mas está confirmado como titular no jogo de amanhã. Jogadores como Breno Bidon, Arthur Dias, Martinelli, Pedro Douglas e Luiz e Samuel Lino também estão entre os que tiveram menor minutagem e podem ganhar espaço na seleção amanhã. Rafinha está fora da partida após ser cortado por um problema muscular. Brasil e Índia se

0: enfrentam pela primeira vez da história neste sábado, às 11 horas da manhã, horário de Brasília.
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0: A saúde em Itapemirim realiza nesta sexta-feira, dia 2, o último dia do mutirão de exames de ultrassonografia. A ação acontece no Centro de Especialidades Médicas Mãe Bilu, na Vila, e prevê realização de mais de 240 exames durante os 2 dias de atendimento. Todos os procedimentos estão concentrados no Centro, então, de Especialidades Médicas Mãe Bilu, em Itapemirim.
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1: Primeiro lugar, geral, 6h43, a hora boa aqui no Festa. Resultado de promoção chegando agora. Já liberando para você par de ingressos pro Circo Máximos, que tá montado ao lado da padaria Top no BNH. É um sucesso, tá de volta em Cachoeiro. Hoje tem espetáculo. Esse par de ingressos tá indo pro bairro Zumbi, final telefone 5218. Tá indo para você, Igor Alves. Igor!
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0: Na litoral eu tô mais, que legal, é o Menos é Mais aqui, encerrando mais uma edição dessa festa bonita no nosso sextou aqui na litoral. Mas amanhã tem mais, né? Sabadão estaremos on aqui para te fazer companhia às 7 da manhã em ponto. Tem GG Gomes, eu assumo às 2 da tarde. Vem aí na sequência já já a Rede Litoral para todo o estado. Obrigado pela sua companhia. Aproveite bem a sua sexta-feira e a gente se fala amanhã. Tchau, gente!
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3: Na Litoral, eu tô legal. São 7 horas em ponto. A partir agora de Vitória para todo o estado do Espírito Santo, a gente traz para você 60 minutos direto só de música sem comerciais na rede Litoral de rádios. Na comunicação ele, arroba Alex Bono. Boa noite, Alex Bono.
4: Boa noite, meu amigo. Ei. Oliver Anderson.
3: Ele no seu, no seu penúltimo dia antes da... Você tá na tela, tá sabendo, né?
4: Eu sei, eu sempre fazendo merda.
3: No seu penúltimo dia antes das férias.
4: É.
3: Preparado?
4: Nem um pouco. Era pra estar num êxtase, numa... Nossa, minhas férias!
3: Excitado, né?
4: Não, nem um pouco, cara. Eu tô no sexto, eu tô até preocupado.
3: E eu, hein?
4: Porque não tem nada assim programado.
3: Aham.
4: Então eu não sei, cara. A única coisa que eu sei é que vai vir um amigo dos infernos de BH, que é o que bota fogo, então eu não sei o que vai ser de
3: não,
4: mim.
3: Não vai te deixar sossegado?
4: É, porque ele conhece o Alex do Velho Testamento.
3: Nossa.
4: Que era um Alex todo final de semana na balada.
3: É,
4: era uma loucura, organizava as festinhas em casa. Saiu uma trupe sempre de casa.
3: Era o Alex da putaria.
4: Chegava, tocava no evento ainda, tinha os camarotes. Era uma coisa surreal, meu filho.
3: Era virado, Alex.
4: Era o quê, meu filho? Era tão virado que acabava uma festa, acabava de tocar, já amanhecendo, tava rolando uma outra festa que ia até de manhã, ia pra essa outra festa, tendo que pegar no trabalho 1 hora da tarde.
3: E o Alex de hoje?
4: Em pleno domingo. Ah, o Alex de hoje, pobrezinho, é casa, mimando os gatinhos, 1 hora e meia brincando com eles, depois uma caminha de leve, no máximo ali, na solidão.
3: Máxima cervejinha.
4: Máxima cervejinha, quando o amigo chama pra sair, eu falo, cara... Eu até tô pensando uma desculpa, mas é porque eu não quero mesmo sair.
3: A idade tá chegando. Assim. A idade tá batendo?
4: Não.
3: Não?
4: Não, não é isso daí. Por isso que eu tô preocupado.
3: Ixi.
4: Até porque se o cara que me conhece do Velho Testamento tá chegando aqui, o cara vai ter 20 dias pra me lembrar do que eu era, entendeu?
3: E aí tem o risco de voltar,
4: tem,
3: Alex?
4: Tem um risco de eu vir trabalhar aqui e também ser com os galinhos e tá mais louco que tudo, meu filho. Isso é preocupante.
3: Não pode
4: colocar uma pessoa dessa no ar.
3: Ó, daqui a pouquinho, falei em colocar no ar, vamos ligar pra você daqui a pouquinho, porque hoje tem mais R$400 em compras.
4: Vambora liberar mais 400 contas. Vamos ligar pra você aí.
3: Da Pisale Calçado já, hein?

0: shot, meu irmão. 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Tá
1: aí
0: bom?
1: Não deu. Já deu.
0: Vou...

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0: na Litoral. Eu tô legal, são 7h22. Essa é a sequência dos 60 minutos direto, só de música, sem comerciais, aqui no número 1 do Espírito Santo.
1: Fala, Alex Bono com 2 N's.
2: E aí, Rubinho?
1: Olha, meu antes, o rei da rádio Litoral. O Alex é o príncipe, porque o Holliber é o rei de todas as rádios do mundo, do Espírito Santo, do mundo, do Espírito Santo, os melhores locutores. Verdade. Passando para deixar um sextou com verdade, carinho para vocês dois. Semana que vem tem Vital, hein? Ainda dá tempo, será, de ganhar algum ingresso? Tá. Tô esperando, tá bom? E lembrando que na Litoral eu tô legal.
0: Valeu, Rubinho, boa sorte na promoção, falta uma semana pro Vital, então continue ouvindo e participando, hein?
2: É, o problema é o Rubinho ganhar, né?
0: Por quê?
2: Uai, daqui, ó, pelo que eu tô vendo, em pouco tempo ele em um mês ele participou 2 vezes, em 15 dias participou 2 vezes.
0: Tá participando mais, pouco, né? Tá participando pouco, pô.
2: É, então tá. Ele manda mais áudio pra nós, que a gente ama, mas participar mais.
0: Valeu, boa sorte, Rubinho. É. Aqui, Alex.
3: Que Alex, boa fera, hein?
2: Obrigado, Manuzinha, lindona.
3: Que Alex, boa fera, hein?
2: Ai, que amor, que carinho, obrigado.
3: Volta logo, hein?
2: Ai, pode deixar.
0: Como é que
2: se
0: é?
2: Deus quiser.
3: Volta logo, hein? Boa noite, Rolabé. Boa noite, Alex Bom.
0: Boa noite, Manuzinha. E volta logo. Bem, Alex Bono, e vamos ligar agora?
2: Vambora.
0: Então tá, o seu telefone vai tocar agora. Vamos entregar R$400 em compras da Pisale Calçados nessa promoção. A Pisale renovou o contrato e nesse mês de outubro, toda sexta-feira, a gente vai entregar esse voucher de R$400 da Pisale.
2: Vambora fazer alguém feliz.
0: Ué, ela tá chamando já.
2: Deveria estar chamando.
0: É.
2: Olha, agora vai chamar. Alô?
0: Chamou? Alô?
2: Eita, não, não vai. Eita,
4: deixa a sua mensagem na caixa postal.
0: Não, vou tentar de novo.
2: Vai.
0: Gente, é ruim. Vamos ligar de novo para esse mesmo número para tentar falar com você. São R$400 em compras na Pisale Calçados. É, a gente, nesse mês de outubro, toda sexta-feira, a gente vai continuar com a promoção junto com a Pisale. Puxa vida. Vai? Opa. Quando dá esse toquezinho, não chama, não?
2: É um pouco difícil, cara.
4: Deixa a sua mensagem na caixa postal.
0: Ah, não. Puxa vida. Então vamos
2: essa
0: aqui.
2: Hora eu fico até em silêncio.
0: É, pra não...
2: A vamos pessoa lá. Não de ouvir novo. Essa caixa postal.
0: Vamos agora... Seu telefone vai tocar. Opa, chamou.
2: O telefone já tocou. Foi. Hello, hello.
0: Tomara que atenda, que identifique... Pra gente entregar mais esse prêmio, promoção de verdade, é aqui na Litoral, a número 1. Atende. Nananana. Será que não vai dar?
2: Tá com cara de que tá jogando um joguinho agora, não sei porquê. Eu acho que tá. Vou até perguntar, tá jogando, qual é o nome do joguinho? Scripted Cross?
0: Atendeu.
2: Alô?
0: Alô?
2: Sabia que ia desligar. Vai pro próximo. Não, isso daí eu tenho certeza, cara. Ele não é. Ele nem tá sabendo. Eu duvido, não.
0: Tá, mas.
2: Esse aí não vai também.
0: Será que não?
2: Não. Eu tô com feeling, cara. Só não tem um feeling pra Mega Sena. Mas o resto eu tenho.
0: Isso aqui eu acho que também não vai, não, Diego.
2: Será que não?
0: Será que não?
2: Meu Deus, aí vai ter que dar pra mim. Aí eu já ninguém, pego esse
0: se,
2: negócio. Se ninguém atender, eu vou pegar esse negócio aí. Já que eu tô entrando de férias, eu me torno ouvinte. Aí eu sigo as regras, né? Né não?
0: Senão a gente vai ter que só anunciar um. Quem?
2: Chamou.
0: Chamou? Tomara que atenda. Senão a gente toca a música e tenta depois de novo. Poxa vida, atende a gente. Senão vão tocar aqui e depois a gente liga depois de novo.
2: Ah, qualquer coisa, liga pro primeiro de novo, que eu acho que deve ter dado tempo da mamãe, ou da... Deve ser mãe, né?
0: Não sei.
2: Da mamãe avisar. Tipo, tô ligando pro seu celular, ou da tia, ou do primo.
0: Então tá.
2: Eu acho que deve ter dado tempo. Será? Da pessoa falar, você tá ligando pra você, atende aí, ó. Eu acho que deve ter dado tempo. Essa pessoa, ela é esperta, inteligente.
0: A humilhação nunca tem fim.
2: Não. Não, mas caiu aí, você já toca a música, que é vergonha pra nós. Alô, não.
0: Não,
2: calma
0: não.
2: Aí. Ó, então você, mamãe.
0: Não.
2: Você, mamãe, pede pro teu filho atender e explica pra ele, ó, botei o teu nome na promoção da Litoral. Alô.
0: Que filho.
2: Alô.
5: Cara.
0: Alô.
5: Boa noite.
2: Ah, boa. Eu acho que deu tempo de explicar. Quem fala?
5: É Renan?
2: Renanzinho. Você sabe quem tá falando aqui, Renanzinho?
5: Claro que sei.
2: Ah, rapaz!

0: mãe deve ter mandado a dica, porque a primeira desligou. Não, então não foi. Você sabe qual a participação que a sua mãe te colocou pra participar da rádio, Renan?
1: Eu, rapaz, são tantas.
0: Então, são tantas que ela coloca o teu nome, né?
1: Ah. Ela participa, todo mundo participa da família, participa.
0: É, né?
1: Deixa eu confirmar aqui qual que é.
0: Eu sei do que eu tô falando, cara. Confirma aí.
2: Ele mesmo sabia. A mãe que botou o nome, né?
0: É, cara, isso é óbvio. Olha lá.
1: Qual é a mesma participação?
0: O que eu tô ganhando, né, cara? Você gosta de Minecraft?
1: É o dos R$400?
2: Olha, tá ligado.
0: Ah, tá. Senão ia ter sacanear aqui agora.
2: Ô, Renan, sim, são R$400 da Pisani Calçados, é, Renan. Será que ele sabe o que tá acontecendo? Renan.
1: Oi, fala comigo.
2: Oi, então, ó. Cara, parabéns então pela participação de toda a família. E aí, saiba que o seu nome são R$400 pra você gastar na Pisali Calçados, tá?
1: Ô, que bom, ó.
0: É, maneiro R$400 pra comprar uns tênis novos, um negócio aí. Dá pra toda a família.
1: Agora sim, obrigadão, hein?
0: É, boa, Renanzinho, boa.
2: Valeu, cara, obrigado
1: pela.
2: Ah, pode falar.
1: Mandar um beijo pra minha mãe, que ela sempre tá com vocês escutando. Tá, mandar meu. Um beijão pra ela.
2: Então, tá,
1: Lidiane.
2: Sim. Lidiane Scarpati.
0: É, com esse isso sobrenome mesmo. Quando a gente viu, falar lá, rapaz.
2: Rapaz.
0: Eu até falei, eu vou ter que explicar pra Renanzinho qual é a promoção, que eu duvido nada que é a mãe que tá botando o nome lá, cara. Mas tá certo, tá mais do que certo. Uma, alguém ganha, né? E foi você. Parabéns, Renan.
2: Obrigado, Renan.
1: Bom, obrigado, hein? Obrigadão.
2: Bom fim de semana. É. Boas obrigado. 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Na próxima sexta pode ser você, hein? Participe, boa sorte.
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0: na Litoral. Eu tô legal, faltam 6 para as 8. Já já tem mais uma sequência dos 45 minutos, direto só de música, sem comerciais. Conta pra aqui, ouviu, Alex? A Cintia. Vai. Oi, Cintia.
1: Sextou, Alex Bono.
2: Sextou.
1: Partiu curtir a sexta-feira na Praia do Canto? Bora pra Clube A. Estarei lá a trabalhar.
0: Clube A pra trabalhar.
2: É, eu só sei que eu estarei aqui, sextando aqui.
0: Ô, Cíntia, bom trabalho pra você, tá? Obrigado aí pela mensagem. Alex Bono.
2: É baladinha nova lá? Acho que é, né? Entendi. Apesar de que eu falando como se eu conhecesse, como se eu fosse um baladeiro. Ah, pô, legal, legal, vi aqui por alto.
0: Já foi, né? Já foi.
2: Ah, bacana, bacana, bonitinho lá, hein?
0: O Alex Bono está voltando. Está voltando às suas raízes.
2: Seja o que Deus quiser, meu.
0: Ó, hoje é o nosso último dia juntos antes das suas merecidíssimas férias. Antes que você surte. E...
2: Preocupado, né? Como é que eu voltarei?
3: Boa noite, Hollywood Anderson. Boa noite, Alex Bono. E boa noite para estes que são os melhores ouvintes do mundo. Gilberuve passando por aqui da minha Gilbernave. Já meio borocochô, meio triste, Hollywood. Porque eu vou te contar, viu? Quem é que vai acionar o galinho? Quem é que vai despertar as crianças? Quem é que vai apertar o Ira?
2: Férias escolares, pô.
3: Ira, quem é que vai apertar o Ira? Quem é que vai apertar? Aí, não vai não, não vai não. Quem é?
2: Vê o programa do Ratinho.
3: Poxa, Alex
2: Bono,
3: não faz isso com nós não. Eu sei que é merecido, eu sei que você merece. Você trabalhou, não vai não, Alex Bono, por favor.
2: Não vai.
3: Você vai nos deixar órfão. Eu só aceito você tirar férias se você entrar no grupo Gilber Grupo do Gemidão. Porque
2: é
3: pelo
2: caótico.
3: Menos vamos ter só a pessoinha lá com a gente. É nóis, hein? Cara. Grande beijo. Na Litoral eu tô legal.
0: Aí, ó. Pronto, desejando pra você umas boas férias, Alex Bono.
2: Desejando que eu fique aqui. Aí imagina, a pessoa que já viu o Hollywood tirar férias 2 vezes e não tirou uma até hoje,
0: é mesmo,
2: merece ficar aqui?
0: Ele tá vencendo já o...
2: Já vi você embora durante 2 meses.
0: Agora é sua vez, dá o troco.
2: É, 20 dias. E você talvez nem fique sozinho, né?
0: Não sei, vamos ver a partir
2: vamos
0: de semana
2: ver,
0: que vem.
2: Novidades, vem aí. E vocês? Vocês, que o Hollywood... Infelizmente, eu sei que eu não posso esperar uma mensagem dele nas minhas férias, mas você, ouvinte, me manda um direct, me conta aí, tipo, babado, ó, tem alguém ali, ó, mudaram isso, ó, Hollywood falou isso. Vocês me mandam um direct, que eu sou péssimo de responder, mas eu vejo. Uma hora ou outra eu vejo. Mas me manda as fofocas.
0: Vai te dedurando mesmo? Sério?
2: Dedurando, eu quero saber tudo.
0: Olha só,
2: tá? Então tá. Me mandem.
0: Pelos próximos 20 dias a contar da próxima segunda-feira, Alex Bono, desfrutando, gozando as suas férias.
2: Ai, você é desnecessário. Precisa mandar essa?
0: Então, boas férias,
2: só
0: Alex
2: que eu
0: Bono.
2: Eu respeito a audiência aqui. E não sou a Carol Leca.
0: Gozar férias, ué. Que falei o quê?
2: Não sei, tem vários sentidos, né?
0: Não, eu falei das férias. Então,
2: como assim das férias?
0: Aproveita, Alex Bono. Vai com Deus, cara. E vai fazer muita falta aqui. Como serão os meus próximos dias sem você, Alex?
2: Eu não sei, mas se você quiser me chamar, podemos gozar
0: tchau,
2: das
0: Alex.
2: Férias juntos.

0: Fica aí. Daqui a pouco, mais músicas.
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4: Vamos chegando, sextou aqui na número 1. Que delícia!
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4: E aí, turma, tudo bem por aqui, Alex Bono? Vamos sextar direitinho até as 11 horas? Sim, vamos curtir muita coisa. Tá mandando tua fofoca também, 999-86-1050. Olha o triplex na área, 8h05 agora.
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0: boa aí. Nada de uma música dessa daí. Nada melhor do que ouvir uma música dessa início de férias. Certo, crianças? Nossa! É literalmente, hoje eu vou fazer nada. Isso tem a partir de segunda, claro. Vanusa, beijo, mandou boa noite, Bono. No comando com ele, nosso locutor de milhões. Excelente trabalho pra você, obrigado, sua lindona. Quem mais aqui? Lúcia Braga, beijo. Desejando boas férias. Cara, a galera vai aparecendo aqui com tudo. Cadê o Rosenberg aqui? Fala, meu amigo! Alô!
1: Boa noite mais uma vez, meu bom Alex Bono, com todos eles, que é pra não esquecer.
0: Não pode!
1: Rosenberg, gente é lá, mais conhecido como Carioca, motor de aplicativo. Passando aqui para desejar uma excelente festa.
0: Muito
1: que
0: thank
1: você
0: you.
1: Possa se divertir muito. Que obrigado. Papai do Céu possa abençoar tudo que você vier a fazer.
0: Oh, amém, valeu? Amém.
1: Forte abraço, mas que volte logo, porque você fará muita falta para nós.
0: Que demais,
1: você
0: meu amigo.
1: É a nossa alegria. Desde a 18 até a 23. Fui, e na litoral, eu tô legal. Um abraço, meu bom.
0: Obrigado, Rosenberg, você é muito demais, cara. Sensacional, obrigado pela mensagem, tá? A Angelita aqui manda alô pra Paraíso Gobet, no bairro de Santos Dumont, em Colatina. É isso, Gobet ou Gobet? Eu acho que é Gobet, né? Então é isso, Angelita, beijo pra você. E a galera vai aparecendo aqui. Boa noite, meu amor, manda beijo pra você. Drica, beijo pra você também. Não precisa ficar encaminhando 300 vezes o mesmo áudio. Certo, criancinhas? Aí, foi elas que pediram pra falar. Bem, criancinha, continua, já é o quarto aqui. Beijo aqui também pra quem, ó. Salve, Pepe. Seguinte, ó, tá vindo você no comando, gostei. Eu tenho uns pedidos aqui com fogo. Os pedidos de muito fogo, eu vou atender à noite. Então, Drica, você espera pra 20 pras 11, que ela mandou um Calvin Harris. E hoje eu quero fechar com chave de ouro isso daqui, cara. Vou mandar um Calvin Harris e Caetano também. Mandou aqui um Eurodance, cara. Você tá brincando? Vocês sabem pedir música, cara. Na sexta-feira ainda, hein? Só tô pensando aqui. Será que eu deixo pra 20 pras 11 ou atendo agora, hein, criancinhas? Será? Ai, ai, ai.
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2: 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Muito bem, vamos chegando para todo o Espírito Santo. É ao vivo aqui na número 1.
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2: Que demais!
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2: Cestamos direitinho.
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2: Tô aqui contigo, Alex Bono, prazerazo.
0: Você manda. A gente obedece.
3: Yes.
0: Agora é você no comando da programação da Litoral.
2: Opa,
0: Litoral,
2: opa,
0: é você no comando.
3: E aí, já gravou o seu pedido?
2: Vamos rodar o recado da galera. Cadê o alô do Vavá antes? Fala, meu amigo.
4: Boa noite, Alex Bono.
2: Boa
4: noite, meu chapa. Waldenberg, conhecido como Vavá da Serra, participando mais uma vez, hein?
2: Demais,
4: pela segunda
2: hein?
4: Vez na sua participação, né?
2: Ah,
4: que é top de linha. Tava percebendo, falei, quanto tempo eu perdi, mas agora tô ganhando, porque eu tô curtindo sexta-feira, porra. Ah, é de quê? De 3S, né?
2: 3?
4: S de sexta, S de Estela, S de Skol e tem mais um S ainda,
2: você
4: né?
2: Você já falou 3.
4: Ah, mas você não vou falar mais, vai ficar...
2: Esse
4: na
2: é
4: comemorativo.
2: O
4: lembrando
2: não
4: que o grupo do Gil Berube, Gelidão, tá bombando, hein? Litoral, tô legal.
2: Vocês são terríveis, hein? Ouvinte Litoral é terrível. Pro lado bom demais, né? Ai, esse quarto S. Bem, por que que a gente não fala, não entra nesses assuntos, né? É claro, vai entender a nossa audiência maravilhosa. É uma audiência pra toda a família. Certo, criancinha? Certo? Vamos começar com o seu pedido, Manuzinho.
5: Manda aquele like, manda aquele Manuzinho. Dá pra chuva de árvore pra mim?
2: Eu mando? Uai, não era esse áudio que tem o nome da música, não? Ô, criancinhas, faz o negócio direito. Cadê, ó? Então acho que tem mais um aqui.
5: Aquele like, manda. Ah. Aqui hoje é a última chuva de árvore, vou pedir uma música.
2: Cadê?
5: Manda aquele like, manda aquele Manuzinho. Dá pra chuva de árvore pra mim?
2: Ah, ela já tinha falado chuva de arroz. Eu não ouvi, criancinhas. Tô surdo! Oh! Aí, Manuzinha!
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0: Vambora, essa primeira edição do Você no Comando Pagodinho, porque o próximo vai ser de Dance das Antigas, hein? Já vi que os pedidos da turma. Bem, antes aqui de mais um pedido musical, cadê a Aninha?
1: Oi, Litoral, boa noite. Eu tenho 7 aninhos. Manda um beijo pra mim, meu nome é Ana Rosa.
0: Ana Rosa, beijinho pra você, tá? Beijinho pra você, pra toda a família aí, pra Monique e a galera curtindo, tá bom? Bom final de semana. Bem, agora mais um, Raquelzinha.
2: Boa noite, Alex. Boa. Aqui é a Raquel, motorista de aplicativo. Vou sentir sua falta, mas vou estar te acompanhando lá no arroba Alex Bono com 2 N's,
0: isso,
2: né?
0: Isso é isso.
2: E eu no comando quero pedir Dilcinho.
0: Tô postando pouco, tem que postar mais.
2: Pouco a pouco, na Litoral, eu tô mais que legal.
0: Mais um pagodinho, vambora.

Muito bem, esse é o som do Dizinho. Dizinho pra fechar esse bloco aqui do Você no Comando. Bem, fechando esse Você no Comando, vamos fechar melhor ainda, porque é a última edição, é 20 pras 11. Eu já peguei aqui uns pedidos. Vocês estão no fogo, é o pedido da galera do fogo. Agora foi o pedido da galera do pagode. Aí daqui a pouquinho é o fogo aí, ó, a vibe da trilha. Já já vou atender Vanusa Brioli, mandou um lasgo something. É, rapaz, esses caprichos aí pra sexta-feira. Vou atender também Drica Santos, preciso que ela mandou mensagem. Não, já vou atender o seu pedido. Calvin Harris mais tarde e o Caetano que mandou o Eurodance. Fechou, turma? Então os pedidos pra você ouvir hoje no Você no Comando daqui a pouquinho. 20 pras 11 aqui na Litoral. Ah, minha vida. Vamos pra balada então, né? Já que vocês querem, então tá. Mais tarde eu volto então com mais uma edição do Você no Comando. Mas eu sigo contigo aqui na Litoral, tá? Fazer um intervalo breve na sequência pro online. É uma hora de música direto. O Marcelo Rangel preparou aqui, ó. Tem Detonautas pra começar, tem Anitta, tem Ferrugem, tem Safadão, tem Calvin Harris também, ó, pra você que quer ouvir, Drica, I Feel So Close. Vai rolar nesse bloco de uma hora, além de Ivete Sangalo e muito mais, fechou? Então é isso, vou pro online da Litoral, que é o quê? Pedir pra Alexa tocar Litoral, você vai estar ouvindo música, você baixou no aplicativo, ou entrando no site também vai estar com a gente. Porque no Dial, a Vina Voz do Brasil. Então é isso, vamos pro online que a gente se fala lá. Intervalo voando e eu tô de volta. Enquanto isso, pode seguir lá no arroba AlexBono, que a gente vai se vendo também no Instagram, fechou? Então é isso, vou, mas eu volto.

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0: Está no ar a Voz do Brasil. As notícias do governo federal que movimentaram o país no dia de hoje.
1: Olá, boa noite.
2: Boa noite para você que nos acompanha em todo o país.
1: Sexta-feira, 2 de outubro de 2026.
2: Vamos aos destaques do dia.
1: Resgate de dinheiro das casas de apostas online. Mais de R$1,4 bilhão devem ser retirados até segunda-feira.
2: A partir do dia 6, terça-feira, os sites e aplicativos deixam de operar. Luana Karen.
3: Os recursos que ainda estiverem nas contas vão começar a ser devolvidos aos apostadores pelos próprios bancos que operam as bets.
1: ECA Ambiental garante o direito de crianças e adolescentes ao contato com a natureza.
2: E nas escolas, a educação ambiental vira tema em sala de aula. Pablo Mundim.
4: A partir de agora, o país conta com uma política nacional de educação ambiental escolar. Isso significa que as redes de ensino da educação básica devem dar conteúdos relacionados à educação ambiental nas salas de aula.
1: Domingo é de eleições.
2: Polícia Rodoviária Federal atua para manter a segurança e garantir o livre deslocamento dos eleitores. Luciana Colares de Holanda.
5: Polícia Rodoviária Federal orienta que é importante buscar informações sobre o trajeto até os locais de votação.
1: Hoje, na apresentação da Voz do Brasil, Mariana Jungmann e Luciano Seixas.
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1: Quem tem valores a resgatar de apostas em bets tem até segunda-feira para fazer isso diretamente nos sites ou aplicativos.
2: Com a proibição dos jogos, os sites têm até essa data para permanecerem no ar.
1: Depois, o dinheiro será devolvido com o intermédio dos bancos.
3: Termina na próxima segunda-feira, dia 5, o prazo para que pessoas que tenham saldo em sites de apostas possam resgatar o valor diretamente nas páginas. De acordo com o ministro da Fazenda, Dario Durigan, desde a última sexta-feira, foram resgatados cerca de 30% do valor que estava em posse das empresas de bets. O saldo a retirar ainda soma R$1,4 bilhão. O ministro destacou que, a partir do dia 6, terça-feira, os sites e aplicativos deixam de operar e os recursos que ainda estiverem nas contas vão começar a ser devolvidos aos apostadores pelos próprios bancos que operam as bets.
6: O jeito mais simples e fácil da pessoa pegar o seu dinheiro de volta é entrar no site e retomar o dinheiro até segunda-feira, dia 5, fim do dia. Lembrando que quem não conseguir fazer, por não ter recebido essa mensagem, por ter tido qualquer dificuldade,